0: Em fevereiro, uma iniciativa do governo federal mobilizou os três poderes, executivo, legislativo e judiciário, para lançar o Pacto Nacional Brasil contra o Feminicídio. Na avaliação do secretário nacional de Segurança Pública, Chico Lucas, ações como essa contribuíram para que o Brasil apresentasse uma tendência de queda após 2 anos seguidos de aumento desse crime.
1: Quando há consolidação dos dados de janeiro a maio, a queda é da ordem de 0,47, o que mostra uma reversão da tendência de aumento e agora nós estamos, de fato, tendo uma diminuição do número de feminicídios.
0: Também está em andamento a Operação Mulher Segura, coordenada pelo Ministério da Justiça e Segurança Pública, em parceria com o Ministério das Mulheres, secretarias estaduais e municipais e as forças de segurança. A ação tem como objetivo cumprir, até o fim do ano, todos os mandados de prisão em aberto por crimes contra as mulheres. O secretário nacional de Segurança Pública, Chico Lucas, ressaltou os principais números da operação, que já está na segunda fase.
1: Só no mês de março e abril foram 6 mil prisões realizadas daqueles que descumpriam medidas protetivas ou tinham mandado de prisão em aberto. E as operações continuam. Na fase 2, agora no mês de junho, os 15 primeiros dias, já cumprimos centenas de mandados de prisão e fiscalizamos por milhares de agentes policiais as medidas protetivas de urgência.
0: Nos primeiros 3 meses desse ano, o Ligue 180, Central de Atendimento à Mulher, registrou um aumento de 24% nas denúncias de violência contra mulheres e 14% nos atendimentos, quando comparado ao mesmo período do ano passado. Reportagem Natália Koslick.
2: O Ministério da Saúde está ampliando os cuidados domiciliares no Brasil.
3: Foram habilitadas novas equipes do programa Melhor em Casa, que vão apoiar a reabilitação de pacientes.
2: Hoje, mais de 1.000 municípios já são beneficiados pelo programa em todo o país.
4: Depois de uma internação, o desafio nem sempre termina quando o paciente recebe alta. Para quem precisa de reabilitação e acompanhamento especializado, sair de casa pode ser difícil e muitas vezes inviável. É o caso do Carlos Henrique, que sofreu uma parada cardiorrespiratória e desde então precisa de cuidados contínuos. A esposa, Luciene Sibela, conta como o atendimento domiciliar fez diferença na rotina da sua família.
5: Eu acho que a primeira palavra que me vem é segurança. Segurança de saber que você não está só e que você está com profissionais que vai te apoiar. Você veja hoje, eles chegaram aqui e já resolveram muitas coisas, né? E isso para nós é uma segurança muito grande, saber que você pode contar.
4: Para ampliar esse cuidado e reduzir as dificuldades enfrentadas pelas famílias, o Sistema Único de Saúde está fortalecendo o atendimento domiciliar realizado pelo programa Melhor em Casa. Foram habilitadas novas equipes multiprofissionais especializadas para apoio à reabilitação, que vão atender 21 municípios com menos de 20 mil habitantes. São profissionais de diferentes áreas da saúde. O coordenador-geral de atenção domiciliar do Ministério da Saúde, Tarcísio Nema de Aquino, explica que tipo de cuidados serão oferecidos.
6: Então é fisioterapeuta, terapeuta ocupacional, fonoaudiólogo, cirurgião dentista, farmacêutico, psicólogo, assistente social, nutricionista. Então são profissionais que integram a equipe para levar a reabilitação, né, a recuperação do paciente, o cuidado de nível especializado dentro do domicílio.
4: O atendimento é destinado principalmente a pacientes que receberam alta hospitalar, mas ainda precisam de acompanhamento intensivo para recuperar movimentos, autonomia e independência. O cuidado também ajuda a evitar novas internações e garante a continuidade do tratamento perto da família, explica Eliana Peixoto, fonoaudióloga da equipe de atendimento em Brasília.
7: A gente faz esse atendimento dando qualidade de vida para o paciente, melhorando a condição de atendimento dentro da família, ajustando a vida daquela família com aquela nova realidade de paciente, né, acamado, instruindo. A nossa atividade dentro do lar do paciente é uma atividade de educação continuada.
4: A expansão das equipes do Melhor em Casa contou com investimento anual de 3.400.000 reais. Hoje, mais de 1.000 municípios já são beneficiados pelo programa em todo o país. Reportagem Pablo Mundim.
3: E como ouvimos aí na reportagem, o programa Melhor em Casa é fundamental para diminuir a hospitalização de pacientes em todo o país.
2: Mas o governo do Brasil identificou uma lacuna no cuidado continuado de uma parcela específica da população, os idosos.
3: Atualmente são 36 milhões de pessoas idosas, sendo 3 milhões com dificuldades de locomoção ou que têm restrição para sair de casa. Isso representa 10% da população idosa.
2: E para garantir um envelhecimento saudável, o Ministério da Saúde lançou hoje o Programa de Atenção Domiciliar à Pessoa Idosa, o PAD Brasil.
3: O investimento será de 163 milhões e 200 mil reais em 2026, com projeção de mais de 329 milhões de reais no próximo ano.
2: Na prática, o programa vai funcionar com equipes multiprofissionais, trabalhando em conjunto com as equipes de saúde da família.
3: O ministro da Saúde, Alexandre Padilha, detalhou como essas equipes vão atuar para dar suporte a pacientes e aos seus familiares.
8: Essas equipes vão lá, vão cuidar desse idoso que está acamado. Então, elas têm uma relação direta com os médicos da família e comunidade, com os profissionais da atenção primária em saúde, mas passam a ter o papel específico de, todo dia, pegar o automóvel do programa, visitar o idoso acamado. Ou seja, com isso você consegue colocar mais um time para dar conta dessas visitas ao idoso acamado, que muitas vezes não sai de casa, não tem condições de sair de casa, muitas vezes o cuidador tem que ficar o tempo todo com ele lá. Então, essas equipes vão fazer essas visitas, orientar melhor o cuidador, também cuidar do cuidador de uma certa forma.
2: Além do PAD Brasil, também foi lançada a Caderneta Brasileira da Pessoa Idosa.
3: O documento já está disponível em formato digital dentro da plataforma Meu SUS Digital, integrada à conta gov.br, e permite o acompanhamento dos dados de saúde do idoso.
2: Pesquisadores e startups da área de saúde agora contam com um novo guia para ajudar a transformar tecnologias em soluções disponíveis no SUS.
3: Os dispositivos médicos fazem parte da rotina dos serviços de saúde e incluem desde curativos e ataduras até próteses e tecnologias com inteligência artificial.
2: Atualmente, existem mais de 2 milhões de tipos diferentes desses dispositivos no mundo.
3: Segundo o Ministério da Saúde, o avanço tecnológico amplia as possibilidades de atendimento e contribui para melhorar a qualidade de vida dos pacientes.
2: A publicação reúne orientações sobre financiamento, pesquisa, desenvolvimento, regulação e incorporação dos dispositivos na rede pública de saúde.
3: O material está disponível gratuitamente para consulta em gov.br/saúde.
2: As ações de combate ao trabalho infantil alcançaram o melhor resultado da última década.
3: Mais de 4 mil crianças e adolescentes foram afastados dessa condição, especialmente as que estavam mais vulneráveis.
9: No Brasil, o trabalho infantil é proibido, de forma geral, para quem tem menos de 16 anos. Quem tem mais de 14 anos pode atuar, mas na condição de aprendiz. Para fazer cumprir a lei, os órgãos de fiscalização brasileiros têm trabalhado cada vez mais. Em 2025, 4.318 crianças e adolescentes foram afastados do trabalho infantil no Brasil. É o melhor desempenho dos últimos 10 anos, resultado das mais de 10 mil ações de fiscalização realizadas pelos auditores fiscais do trabalho. Os primeiros 4 meses de 2026 demonstram a continuidade desse trabalho, como explicou o coordenador de erradicação e fiscalização do trabalho infantil, Roberto Padilha.
10: Os dados parciais de 2026 apontam mais de 1.100 crianças e adolescentes afastadas do trabalho infantil, dados parciais até abril. Nesse mês de junho, estamos realizando um grande operativo nacional de combate ao trabalho infantil. Já estamos recebendo dados da fiscalização em diversos estados e com certeza teremos realmente um aumento nesses números de crianças e adolescentes retirados do trabalho infantil.
9: O foco é o combate aos casos mais graves. Esse trabalho é um esforço integrado do governo federal com redes de proteção social, conselhos tutelares e instituições parceiras. E as ações vão além de tirar as crianças e adolescentes de situações de trabalho. Elas garantem o direito básico dos menores de 18 anos de crescerem e se desenvolverem, livres de exploração ou violência. Michele Antunes, líder de projetos de uma fundação que luta pela defesa dos direitos da criança e do adolescente, explica a importância dessa medida.
11: A criança, ela precisa estar na escola, ela precisa estar brincando, ela precisa estar se desenvolvendo de uma forma muito saudável. Então, quando ela está dentro desse ambiente do trabalho infantil e sofrendo essa violação, consequentemente ela vai ter sim um desenvolvimento extremamente prejudicado e ela vai estar muito mais vulnerável a sofrer outros tipos de violação, outros tipos de violência, né?
9: Para denúncias de casos de trabalho infantil, o Ministério do Trabalho e Emprego disponibiliza um canal exclusivo, o sistema IP Trabalho Infantil, que pode ser acessado pelo

0: em jovens entre 18 e 29 anos sem experiência formal no mercado de trabalho.
1: De acordo com o veto publicado hoje no Diário Oficial da União, o projeto de lei era inconstitucional e contrariava o interesse público na formação educacional de jovens.
2: O presidente em exercício, Geraldo Alckmin, vetou integralmente o projeto de lei que criava o chamado contrato do primeiro emprego para jovens de 18 a 29 anos. A mensagem de veto foi publicada no Diário Oficial da União desta quinta-feira, 18 de junho. Segundo o governo federal, a proposta previa jornada de até 44 horas semanais, o que contraria a defesa da redução da carga horária de trabalho e dificultaria a conciliação entre emprego e estudos. O texto também concedia benefícios tributários e previdenciários aos empregadores, sem oferecer garantias adicionais aos jovens trabalhadores. Outro argumento apresentado é que a medida poderia desestimular a contratação por meio da lei da aprendizagem, considerada uma das principais portas de entrada para o mercado formal de trabalho. De acordo com o Ministério do Trabalho e Emprego, mais de 6 milhões de jovens já foram beneficiados pela modalidade nos últimos 26 anos. Em março deste ano, o país registrou mais de 700 mil contratos ativos de aprendizagem, o maior número da série histórica. Lucília Araújo para a Voz do Brasil.
0: Pois é, como nós acabamos de ouvir na reportagem de Lucília Araújo, a lei de aprendizagem profissional é a principal porta de entrada para jovens sem experiência no mercado de trabalho e ela vem registrando crescimento.
1: Segundo dados do novo CAGED, só entre janeiro e abril deste ano foram quase 55 mil novas contratações.
0: O resultado foi impulsionado pela indústria e pelo fortalecimento de políticas de aprendizagem profissional, que respeita os horários escolares e os direitos dos adolescentes e jovens adultos.
3: O Brasil alcançou um recorde histórico. 726 mil jovens aprendizes com contratos ativos. Só nos quatro primeiros meses do ano foi registrado um saldo positivo de quase 55 mil novas contratações. A indústria liderou a geração de vagas, seguido pelos setores de serviços, comércio, construção civil e agropecuária. Os dados reforçam o crescimento da aprendizagem profissional como principal porta de entrada dos jovens no mercado de trabalho. A contratação é obrigatória para estabelecimentos de qualquer setor que tenham pelo menos 7 empregados em funções que demandem a formação profissional. Essas empresas devem preencher entre 5 a 15% do seu quadro de funcionários com jovens aprendizes. Podem participar quem tem entre 14 e 24 anos incompletos. De acordo com a lei da aprendizagem, o contrato tem caráter especial e duração máxima de 2 anos. O jovem aprendiz tem carteira de trabalho assinada e a garantia de direitos trabalhistas e previdenciários, além de proteções específicas. Cleide Lopes, para a Voz do Brasil.
1: Mais de 55 milhões de brasileiros já emitiram a carteira de identidade nacional.
0: O documento, que está substituindo gradualmente o RG, é mais moderno, seguro e completo.
1: E vale em todo o território nacional, com o CPF como número único de identificação.
4: No Brasil, mais de 1 milhão de carteiras de identidade nacional são emitidas por mês, segundo dados divulgados pelo Ministério da Justiça e Segurança Pública. O novo modelo está disponível desde 2022 e a emissão do documento pode ser agendada nos institutos de identificação dos estados e do Distrito Federal. O maranhense Alcemir Chaves de Araújo conseguiu marcar o atendimento com a ajuda da filha. Aos 74 anos, ele diz que quer trocar o documento para ter mais tranquilidade.
5: Aí a minha filha achou melhor tirar logo essa identidade nova, né? Porque a velha estava boa, né? Mas eu me apressei logo, digo, bora logo tirar logo isso. Aí eu fiquei logo livre, de cabeça fria, né?
4: Assim como Alcemir, mais de 55 milhões de brasileiros já emitiram a carteira de identidade nacional em todo o Brasil. A troca é obrigatória, mas o modelo antigo vale até 2032. Para a coordenadora-geral de Modernização Tecnológica do Ministério da Justiça e Segurança Pública, Beatriz Figueiredo, a grande vantagem da carteira de identidade nacional é a utilização do CPF como número número único de identificação.
6: É

0: ela traz de novo uma identidade mais integrada, mais segura e mais moderna, porque ela substitui, vai substituir gradualmente o antigo RG, ela sim, que usa um número único, que é o número do CPF, que vai ser válido em todo o Brasil. Então a gente acaba com aquela possibilidade de ter um número de RG diferente em cada estado, e isso vai unificar a identificação pelo CPF, né? Que a gente tem um CPF único. Então isso reduz a duplicidade e aumenta muito a segurança dos nossos dados.
1: A versão digital da carteira integrada ao gov.br permite incluir outros documentos e registros do cidadão, como CNH, título de eleitor, dispensa militar, carteira de trabalho e cartão SUS. Para tirar o documento, é só acessar gov.br/identidade e agendar a expedição. É preciso apresentar a certidão de nascimento ou de casamento. A primeira via do documento é gratuita. Reportagem Gabriela Noronha.
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3: Previsões do Instituto Nacional de Meteorologia, o INMET, confirmam que este ano vai ocorrer o fenômeno El Niño.
4: Isso significa risco de seca na faixa norte das regiões norte e nordeste, enquanto favorece grandes volumes de chuva no sul do país.
3: Por isso, o Brasil já está se preparando para eventos extremos. É o que afirmou o ministro Valdez Góes da Integração e do Desenvolvimento Regional durante o programa Bom Dia Ministro, produzido pela Empresa Brasil de Comunicação, nesta quinta-feira.
5: Nós estamos com uma sala de situação já montada pelo governo federal, já existem 20 ministérios mobilizados, a Defesa Civil Nacional, o SEMADEM, o IMET e o INPE fazem reuniões frequentes, inclusive com as defesas civis estaduais e municipais de norte a sul deste país, ou seja, toda uma experiência já acumulada e uma preparação e uma determinação do governo do presidente Lula de que a vigilância, o monitoramento e a mobilização e os planos de contingência e a relação e proximidade com os estados e municípios está em curso.
4: Valdez Góes afirmou que o El Niño deve chegar ao Brasil a partir de julho e a Defesa Civil Nacional e seus sistemas de alerta estão de prontidão.
3: Órgãos ambientais como o IBAMA e o ICMBio também vêm trabalhando na prevenção aos incêndios florestais com a contratação de profissionais e a orientação a fazendeiros sobre o não uso de fogo.
4: Mais de 3 milhões de reais investidos na aquisição de alimentos para impulsionar a agricultura familiar e o abastecimento no estado do Pará.
3: A iniciativa da Conab, em parceria com os Ministérios do Desenvolvimento Social e do Desenvolvimento Agrário, busca combater a insegurança alimentar e nutricional no âmbito do Programa de Aquisição de Alimentos, o PA.
4: O presidente da Conab, Silvio Porto, destaca o impacto dessas medidas na segurança alimentar da região.
6: São 96 milhões de reais que nós investimos na aquisição de alimentos dos mais diversos aqui do estado do Pará, valorizando a cultura, a produção e a alimentação regional. Nós estamos, dessa forma, conseguindo valorizar essa produção que vem de assentamentos, da agricultura familiar, de extrativistas e indígenas.
3: Com os investimentos, mais de 140 toneladas de alimentos produzidos no estado serão destinadas a cozinhas solidárias e redes socioassistenciais, combatendo diretamente a fome na região.
4: Outro destaque é a modernização da unidade armazenadora de Ananindeua, que recebeu melhorias na estrutura e teve a capacidade ampliada para mais de 17 mil toneladas, como detalha Silvio Porto.
6: Nós saímos de 3.500 toneladas para 21 mil toneladas. Essa unidade armazenadora, ela se torna um polo relevante do ponto de vista do abastecimento aqui para o Pará, mas também para a região da Amazônia.
3: E essas foram as notícias do governo do Brasil.
4: Uma realização da Secretaria de Comunicação Social da Presidência da República.
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4: Fique agora com as notícias do Poder Judiciário e do Congresso Nacional. Boa noite.
3: Boa noite para você e até amanhã.
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8: Você vai ouvir agora notícias do Poder Judiciário. STF decide que é inadmissível a validade de provas em processo envolvendo crime sexual quando ocorrer constrangimento da vítima durante audiência de instrução.
9: Crime da 113 Sul. STJ inicia sessão virtual para julgamento de recurso do Ministério Público.
8: Presidente do TSE afirma que discurso de ódio ameaça a democracia.
9: Boa noite, eu sou Marcela Luiza.
8: Eu sou Walter Lima.
9: Por unanimidade, o plenário do Supremo Tribunal Federal reconheceu a nulidade de provas produzidas em audiências sobre crimes sexuais quando a vítima é submetida a humilhações, constrangimentos e violações da dignidade.
8: O caso chegou ao Supremo em março do ano passado. O recurso foi apresentado pela defesa da vítima, que questionava a decisão do Superior Tribunal de Justiça, que rejeitou o pedido de nulidade da audiência de instrução.
9: O ponto central no STF foi sobre definir se uma prova produzida em ambiente de violação à dignidade da vítima pode ser considerada válida.
8: Com o reconhecimento da nulidade da audiência, o processo foi anulado e o caso deve retomar a fase de instrução na primeira instância.
9: STJ começa a sessão virtual de julgamento de recurso sobre o caso conhecido como crime da 113 Sul.
8: Esse crime se refere ao assassinato em 2009 do ex-ministro do TSE, José Guilherme Vilela, da esposa dele, Maria Carvalho Mendes Vilela, e da empregada da família, Francisca Nascimento da Silva. Repórter Fátima Uchoa.
10: O crime ocorreu no apartamento da família, na quadra 113 Sul, em Brasília. Adriana Vilela, filha do casal, foi condenada por júri popular a 61 anos de prisão, acusada de ser a mandante dos assassinatos. Em 2025, a sexta turma do STJ anulou a condenação, acolhendo a alegação de cerceamento de defesa. O Ministério Público do DF recorreu desse entendimento e pediu agora que a condenação fosse restaurada e que a ré cumprisse imediatamente a pena. Mas vale ressaltar, na sessão virtual, os ministros da sexta turma não discutem a culpa ou a inocência de Adriana Vilela. O ministro relator Sebastião Reis Júnior votou para manter anulada a condenação. Se não houver pedidos de adiamento, a sessão virtual de julgamento deve permanecer aberta por 7 dias.
9: Presidente do Tribunal Superior Eleitoral afirma que discurso de ódio ameaça a democracia.
8: Ministro Cássio Nunes Marques reforça compromisso com eleições livres, inclusivas e seguras. Fábio Ruas.
11: A afirmação do ministro Cássio Nunes Marques foi durante a sessão plenária do TSE desta quinta-feira. Antes de iniciar os julgamentos, o presidente do TSE mencionou o Dia Internacional de Combate ao Discurso de Ódio, data instituída pela Assembleia Geral da ONU em 2021. Disse que a divergência de ideias é legítima e necessária, mas não pode ser confundida com ataques à honra, práticas discriminatórias ou tentativas de desumanizar adversários políticos.
9: Último dia da itinerância da Justiça do Trabalho na aldeia Manga, em Oiapoque.
8: Teve audiências judiciais e outros serviços de cidadania, tudo de graça. Rafael Silva.
12: A Justiça do Trabalho realizou 28 audiências judiciais presenciais, híbridas e virtuais na aldeia Manga nesse último dia de itinerância cidadania aqui com você. Indígenas de outras comunidades enfrentaram até 6 horas de barco para colocar um ponto final nesses processos trabalhistas, que envolvem questões como férias não pagas, saque de FGTS e recebimento de verbas rescisórias. Além disso, o polo de saúde da aldeia Manga ficou lotado ao oferecer atendimento médico, fisioterapêutico, psicológico e odontológico especializado. Neste sábado e domingo vai ser a vez de levar esses serviços à população da aldeia Espírito Santo, na mesma região. Para chegar lá, dessa vez, só de barco. O mutirão pretende fazer até 2.000 atendimentos.
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9: Uma boa noite.
8: E até amanhã.
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15: Eu sou Paula Groba.
16: E eu sou Humberto Pinheiro.
15: E estes são os destaques de hoje do Jornal do Senado, que começa agora.
16: PEC do Banco Central terá calendário de votação definido nos próximos dias.
15: Avança a fiscalização mais rígida de pagamento mínimo por fretes rodoviários.
16: Senador defende escala 4x3 para profissionais da segurança e da saúde.
15: Boa noite.
16: Boa noite.
15: Avançou no Congresso a proposta que cria novas regras para garantir o pagamento do piso mínimo do frete rodoviário. O texto, que tem origem em uma medida provisória, foi aprovado pela comissão mista que analisa a MP.
16: A proposta seguiu para análise da Câmara dos Deputados. Repórter Marcela Cunha.
17: A proposta torna obrigatório o registro prévio das operações no Código Identificador da Operação de Transporte, o CIOT, com informações sobre carga, trajeto, valor e prazo de pagamento. O sistema deverá bloquear fretes abaixo do piso da Agência Nacional de Transportes Terrestres, que existe desde 2018, mas é frequentemente descumprido segundo os caminhoneiros. O senador Carlos Fávaro, do PSD de Mato Grosso, que presidiu os trabalhos da comissão mista que analisou a MP, afirmou que o texto busca equilibrar a valorização dos caminhoneiros e os custos do setor.
18: Tenho certeza que teremos, a partir então da conversão em lei desse medida provisória, nós teremos um outro momento do transporte do Brasil, com segurança jurídica, com estabilidade financeira, com a satisfação dos transportadores e também das empresas que transportam.
17: O piso será reajustado quando os combustíveis variarem pelo menos 5%. Para o consumidor, o aumento dos preços não é automático, mas as empresas podem ter custos maiores e repassá-los aos produtos. O texto também cria piso salarial de R$5.000 para motoristas empregados em viagens longas e mantém a anulação de multas civis e administrativas por manifestações e bloqueios de 2022.
15: O senador Oriovisto Guimarães, do PSDB do Paraná, manifestou preocupação com a proposta de redução da jornada de trabalho da escala 6x1 para 5x2. O parlamentar afirmou que a mudança pode gerar impactos econômicos em setores que operam de forma contínua, como a agropecuária.
16: Oriovisto também argumentou que a medida poderia elevar custos de produção e influenciar os preços de produtos e serviços. O senador defendeu que o tema seja analisado com mais profundidade pelo Senado antes de uma deliberação.
19: Os países do Mercosul que passaram para essa escala fizeram transição em todos eles 8 anos. Nós queremos fazer em 1 mês ou 2. O que é de mais grave nisso tudo é que essa medida vai fazer com que a população mais humilde do nosso país trabalhe mais.
15: Já o senador Carlos Viana, do PSD de Minas Gerais, anunciou que vai apresentar uma emenda para garantir a escala 4x3 a profissionais da segurança pública e da saúde, como policiais, bombeiros, médicos e enfermeiros.
16: Segundo ele, a medida busca valorizar categorias que exercem atividades essenciais e de alta responsabilidade. Repórter Lana Dias.
20: O senador Carlos Viana, do PSD de Minas Gerais, anunciou que vai propor a escala 4x3 para profissionais da segurança pública e da saúde em forma de emenda a uma das propostas de emenda à Constituição que trata da jornada de trabalho no país. Ele explicou que o objetivo é valorizar a atuação de trabalhadores como policiais, bombeiros, médicos e enfermeiros.
21: Eles há muito tempo pedem uma escala que seja mais humana, uma escala que seja mais suportável. Então é o momento, eu entendo, para que a gente possa valorizar as forças de segurança, principalmente valorizar o pessoal da saúde e dar a eles a possibilidade de discussão e chamar a atenção sobre essa escala que é muito pesada hoje em dia para a maior parte dessas categorias.
20: A princípio, a emenda seria apresentada à PEC, já aprovada na Câmara dos Deputados, que diminui a jornada para 40 horas semanais, com 2 dias de descanso. Mas Carlos Viana não descartou a possibilidade de incluir a sugestão na proposta da oposição, que permite acordos para jornada de trabalho flexível, baseada em horas, limitada a 44 horas semanais.
15: Por falta de entendimento sobre os vetos presidenciais, foi cancelada a sessão do Congresso que estava marcada para hoje. O anúncio foi feito pelo presidente do Senado, Davi Alcolumbre.
16: 90 vetos estavam na pauta. Mais detalhes com o repórter Márcio Maturana.
0: Foi cancelada a sessão do Congresso que estava marcada para esta quinta-feira, dia 18, com cerca de 90 vetos presidenciais, com 924 dispositivos e 11 projetos de lei do Congresso Nacional. O cancelamento foi explicado pelo presidente do Congresso, Davi Alcolumbre, numa entrevista coletiva.
1: Os líderes partidários da Câmara e do Senado não conseguiram se reunir para tratar especificamente dessa sessão do Congresso que estava marcada com 30 dias de antecedência. E temos um outro problema. Líderes da Câmara e líderes do Senado, do mesmo partido às vezes, estão pedindo para o governo pela manutenção do veto numa liderança e na liderança na outra casa pela derrubada do veto.
0: A pauta deve ser dividida em 3 sessões do Congresso, sendo a primeira em 15 dias, segundo Davi, e vai acontecer após reuniões com os líderes partidários.
15: E a proposta que amplia a autonomia operacional e financeira do Banco Central deve voltar aos debates no Senado. Após a aprovação do texto na Comissão de Constituição e Justiça, senadores passaram a cobrar a análise da matéria em plenário.
16: O presidente do Senado, Davi Alcolumbre, afirmou que vai definir nos próximos dias o calendário de votação da proposta. Repórter Bruno Lourenço.
22: O autor da PEC, senador Vanderlan Cardoso, do PSD de Goiás, lembrou que a Comissão de Constituição e Justiça votou a proposta em 10 de junho e o governo, que pediu de 1 a 2 semanas para analisar o texto, após 2 anos de reuniões com os senadores, já teve o tempo necessário para os eventuais ajustes.
23: Para que o Banco Central não pare, não entre em total colapso operacional, com prejuízos diretos à fiscalização do sistema financeiro nacional e do PIX, que atende de forma importante a todos os cidadãos brasileiros.
22: O presidente do Senado, Davi Alcolumbre, se comprometeu a definir um calendário de votação para a PEC até esta sexta-feira, dia 19.
24: Eu vou conversar com esses atores e vou tomar uma decisão na condição de presidente do Senado para ver qual é a data que eu vou colocar essa PEC para deliberação aqui no plenário.
22: A proposta de emenda à Constituição precisa passar por 2 turnos de votação no plenário, onde terá que receber a aprovação de 49 dos 81 senadores.
15: A senadora Damaris Alves, do Republicanos do Distrito Federal, alertou para o aumento dos casos de violência contra pessoas idosas no Brasil. Em referência ao Dia Mundial de Combate à Violência contra a Pessoa Idosa e à campanha Junho Violeta, ela citou dados de órgãos oficiais que apontam crescimento das denúncias de agressões, negligência, abandono e violência patrimonial.
16: A senadora também chamou atenção para casos de violência sexual contra idosos e defendeu o fortalecimento das políticas públicas de proteção, além do endurecimento das penas para agressores e fraudadores, que tem como alvo aposentados e pensionistas.
25: E sabe aonde essas coisas acontecem? Especialmente a violência sexual? Nos abrigos, nos lares de acolhimento e dentro de casa. Na hora do banho, na hora de trocar a fralda, o idoso muitas vezes não consegue falar, não consegue pedir socorro e sofre essa monstruosidade calado.
15: E especialistas e parlamentares discutiram no Senado um projeto que cria uma política nacional de enfrentamento à violência contra a mulher e transforma em lei medidas de proteção já adotadas no país.
16: O objetivo é garantir a permanência dessas políticas de proteção, mesmo com as mudanças de governo. A reportagem é de Patrícia Oliveira.
26: O Brasil registra uma média de 4 mulheres assassinadas por dia e esse número está aumentando. Só no primeiro trimestre deste ano, os casos de feminicídio cresceram 7,5% em relação ao mesmo período do ano passado. Um projeto transforma em lei e amplia as ações que já são executadas hoje, para garantir a permanência dessas políticas de proteção, mesmo com as mudanças de governo. Para a gestora pública Mia Costa, apesar dos avanços na legislação, as medidas protetivas têm sido mais uma reação do que um impedimento à violência contra as mulheres.
27: Nós não estamos conseguindo chegar a tempo de impedir que essa violência aconteça.
26: A proposta do senador Paulo Paim, do PT do Rio Grande do Sul, prevê a integração dos serviços de atendimento, mais acesso ao acompanhamento psicossocial, a capacitação de profissionais e ações de prevenção.
2: É necessário construir uma política de Estado permanente, integrada e estruturada.
26: Entre as medidas previstas estão a expansão das unidades da Casa da Mulher Brasileira, a criação de unidades móveis para atender regiões sem serviço especializado e campanhas permanentes de conscientização.
16: Edição de Paula Groba e trabalhos técnicos de João Lira, o Jornal do Senado fica por aqui. Acompanhe agora as notícias da Câmara dos Deputados. Boa noite.
15: Boa noite e até amanhã.
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3: Câmara aprova a criação de política industrial e tecnológica para o país.
4: Comissões proíbem graduação à distância para cursos na área da saúde.
3: Proposta de criminalização da misoginia pode ser votada ainda este mês.
5: Boa noite. A relatora do projeto que criminaliza a misoginia anunciou a votação da proposta para a última semana de junho. A repórter Maria Neves explica a versão atual da proposta.
6: De acordo com a coordenadora do grupo de trabalho que analisou o projeto sobre criminalização da misoginia, a deputada Tabata Amaral, do PSB de São Paulo, há acordo com os líderes partidários para votar a proposta no plenário da Câmara na semana do dia 29 deste mês. A parlamentar apresentou as alterações propostas ao texto que já foi aprovado no Senado. A principal mudança foi instituir penas para disseminação de ódio contra as mulheres pela internet. Para defender a importância da medida, Tabata Amaral lembrou o caso da jovem que morreu após ser jogada de uma ponte sem corda durante uma prática esportiva conhecida como rope jump em São Paulo e que, mesmo depois de morta, foi atacada nas redes.
7: Uma jovem de 21 anos foi morta de uma maneira absolutamente horrorosa, pavorosa. E nas horas seguintes, o que a gente viu na internet não é o que a gente aprendeu e a gente cresceu vendo, que é a solidariedade, que são as orações, que é a tristeza. A gente viu uma família, amigos enlutados, terem que lidar com pessoas criminosas. As redes sociais sugerir atos de violência, de estupro, de necrofilia. Fica mais um reforço da urgência desse projeto.
6: A proposta equipara a misoginia ao racismo, que dessa forma passa a ser um crime inafiançável e que não prescreve. A punição também é a mesma: reclusão de 2 a 5 anos e multa. Caso o crime seja cometido por meio da internet com o objetivo de obter vantagem econômica, a pena aumenta. A prática será punida com reclusão, que pode ir de 3 a 10 anos mais multa. Essa pena maior será aplicada também quando o agente do delito for pessoa com audiência expressiva, influência pública ou capacidade ampliada de difusão do conteúdo em meio de comunicação ou plataforma digital. A punição também será maior se o crime de misoginia for cometido contra criança, adolescente, pessoa idosa ou com deficiência. Nesse caso, passa a ser de 3 a 7 anos e meio, mas a multa também é acrescida da metade. Deputadas de partidos de oposição foram contrárias ao projeto e argumentam que a medida pode ferir direitos fundamentais. A deputada Júlia Zanatta, do PL de Santa Catarina, sustenta que o projeto é um perigo para a liberdade de expressão e para a liberdade religiosa.
10: O texto admite punir manifestação contra mulheres enquanto grupo social, sem uma vítima determinada. Ninguém precisa ter sido ofendido, basta alguém entender que uma frase, um vídeo, uma pregação menosprezou as mulheres como coletivo. Isso que vão fazer aqui se esse texto passar da forma que está, vai ser institucionalizar o crime de opinião sob o manto da defesa das mulheres.
6: Na versão aprovada, a misoginia é definida como prática, indução ou incitação de violência, de restrição ao pleno exercício de direitos ou de ofensa à dignidade da mulher em razão da condição de mulher. A expressão menosprezo às mulheres, que constava na versão anterior, foi retirada. Da Rádio Câmara de Brasília, Maria Neves.
8: Alexandre Lindemaia, do PT do Rio Grande do Sul, defende o fortalecimento de ações de combate ao feminicídio e à violência contra as mulheres, citando os 1.470 feminicídios registrados em 2025, perfazendo uma média de 4 por dia, com possível subnotificação de casos.
9: Alexandre Lindemaia cobra uma mudança cultural entre os homens, sublinha políticas públicas como o programa Mulher Viver Sem Violência e conclama a sociedade a se manter em permanente mobilização, além de exigir uma ação conjunta dos governos contra a violência.
11: Justiça.
8: A Procuradoria-Geral da República pediu e o STF confirmou a condenação do ex-deputado Eduardo Bolsonaro por coação no curso do processo sobre tentativa de golpe de Estado em 2022. Paulão, do PT de Alagoas, entende que a decisão assegura o respeito à soberania nacional e ao Estado de Direito.
9: Paulão avaliou que o STF analisou o processo com base na legislação e nas provas apresentadas. Para ele, nenhum agente político tem o direito de pressionar integrantes do Supremo ou de questionar ações das instituições brasileiras.
8: Marcel Van Hatten, do Novo, do Rio Grande do Sul, volta a defender a revisão dos processos relacionados aos condenados pelos atos de 8 de janeiro de 2023. Ele considera que há pessoas submetidas a punições desproporcionais e cobra a apuração de supostos abusos de autoridade.
9: Marcel Van Hatten também questiona a demora na análise de medidas aprovadas pelo Congresso para alterar a dosimetria das penas aplicadas aos condenados. De acordo com ele, a situação gera insegurança jurídica e sofrimento para as pessoas afetadas pelos processos.
8: Glauber Braga, do PSOL do Rio de Janeiro, retoma seu mandato após 6 meses de afastamento. Sua primeira providência foi solicitar ao STF a apuração de denúncias envolvendo o orçamento secreto e a responsabilização dos envolvidos, caso as irregularidades sejam confirmadas.
9: Glauber Braga solicita também à Corregedoria da Câmara que investigue a origem de mais de R$ 460 mil encontrados com um parlamentar. Ele reafirma seu compromisso de continuar fiscalizando e cobrando mais transparência na Câmara.
11: Votação.
8: A Câmara aprovou um projeto que cria política industrial para o país. O repórter Antônio Vital tem os detalhes de como será a medida.
12: A Câmara dos Deputados aprovou o projeto que cria uma política industrial para o país, com previsão de subsídios para empresas, preferência para aquisições de produtos nacionais pelo governo, metas de produção e eficiência e linhas de financiamento. O projeto, apresentado pelo deputado Heitor Xu, do PSD do Rio Grande do Sul, estabelece que cada presidente da República terá que elaborar uma política industrial, tecnológica e de comércio exterior, com objetivos e metas. Essas prioridades deverão ser aprovadas pelo Congresso Nacional. O texto estabelece que a política será elaborada levando em conta a redução das emissões de gases do efeito estufa e a transição para fontes renováveis de energia. Prevê ainda que serão definidos indicadores para mensurar se os objetivos estão sendo atingidos. De acordo com o relator da proposta, deputado Rodrigo Hollenberg, do PSB do Distrito Federal, as principais economias do mundo têm políticas de incentivo para a indústria, enquanto no Brasil a participação do setor no Produto Interno Bruto caiu nos últimos 40 anos. Em 1985, a indústria representava 36% do PIB, percentual que caiu para 12% em 2020. No plenário, o projeto foi criticado por deputados do Novo e do Missão. Para o deputado Kim Kataguiri, do Missão de São Paulo, a proposta dá poder ao governo de beneficiar as empresas e setores que quiser com incentivos fiscais ineficientes.
14: Eu chamaria esse projeto ou de bolsa atraso ou de bolsa milionário. Primeiro, do porquê bolsa milionária. A gente já tem 200 bilhões de reais em privilégios tributários concedidos para grandes empresários que têm poder de lobby dentro desse Congresso Nacional e no Palácio do Planalto. E uma das principais políticas colocadas aqui são justamente as subvenções e as desonerações fiscais que fracassaram como política pública no nosso país.
12: Além de prever subsídios e linhas de financiamento para empresas que produzem conteúdos nacionais, a proposta dá preferência de até 30% nas licitações públicas para produtos feitos no Brasil. também reforça o direito do país retaliar na mesma moeda países que impuserem taxas injustificadas para a produção nacional. O relator do projeto, o deputado Rodrigo Hollenberg, defendeu a necessidade de uma política de Estado para a indústria.
0: Os Estados Unidos têm política industrial, a União Europeia tem política industrial, a China tem política industrial, a Índia tem política industrial e nós não podemos ter política industrial. Nós queremos aqui ter uma política industrial de Estado e não de governo. Foi ouvido o setor industrial, que considera esse projeto um marco para o desenvolvimento da indústria nacional.
12: O projeto que cria uma política industrial para o país seguiu para análise do Senado. Da Rádio Câmara de Brasília, Antônio Vital.
1: Economia.
17: Zé Vitor, do PL de Minas Gerais, afirma que indicadores de endividamento das famílias, inadimplência de consumidores e empresas e o aumento da dívida pública e da carga tributária desmontam o discurso do governo sobre o possível ciclo virtuoso da economia brasileira.
18: No entendimento do parlamentar, a atual gestão manipula dados para maquiar os problemas econômicos cuja origem está na má administração do Estado. Zé Vitor defende o protagonismo do parlamento para redirecionar o país com base na responsabilidade fiscal e na eficiência.
17: Em seu discurso de posse, Santim Roveda, do União do Paraná, defende uma gestão pública com menos impostos, corte de gastos e privilégios, estímulo ao desenvolvimento econômico e apoio ao empreendedorismo. Ele alertou ainda para o endividamento das empresas e dos brasileiros.
18: Santim Roveda afirmou que a população espera resultados concretos dos governos com a geração de oportunidades, renda e melhoria na qualidade de vida. Como exemplo de ação administrativa positiva, ele cita a redução do IPVA em seu estado, com retorno de dinheiro para o bolso do cidadão.
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1: Transportes.
17: Os deputados aprovaram a obrigação de pagamento do piso mínimo de frete para caminhoneiros. O repórter Marcelo Larcher nos conta quais as medidas previstas na proposta do governo e as modificações.
20: A Câmara dos Deputados aprovou medida provisória que obriga o cumprimento do peso mínimo do frete por quem contratar caminhoneiros autônomos. Além de reforçar os mecanismos de fiscalização do pagamento do frete, o texto aprovado institui um piso salarial nacional de R$5.000 por mês para motoristas de longa distância. O texto final, apresentado pelo relator, deputado Zé Trovão, do PL de Santa Catarina, também prevê anistia das multas aplicadas a transportadores de cargas, empresas e motoristas que participaram das manifestações e bloqueios ocorridos depois das eleições de 2022. A medida provisória está em vigor desde março, mas precisa ser votada pela Câmara e pelo Senado para virar lei. A proposta do governo reforça a fiscalização da política nacional de pisos mínimos do transporte rodoviário de cargas. Obriga o registro de todas as operações de frete por meio de um código identificador, com informações sobre o contratante, o transportador, a origem e o destino da carga, bem como o valor do frete. Se esse valor do frete for abaixo do permitido, o sistema impede o registro. O texto também assegura aos transportadores autônomos de cargas o adiantamento de pelo menos 70% do valor do frete no momento da contratação, com pagamento do restante em até 3 dias úteis após a entrega da carga. O relator, deputado Zé Trovão, diz que a medida provisória vai impedir a atuação de intermediários, que ficam com parte do valor do frete.
21: E hoje, nós estamos nessa casa votando algo que definitivamente tira o caminhoneiro autônomo da escravidão, do jugo daqueles que sempre roubaram o caminhoneiro na cara dura. E de quem eu estou falando? Do famoso, o homem que não tem um caminhão, que nunca dirigiu um caminhão, mas que leva 30, 40, 50% do frete do caminhoneiro.
20: O texto final da medida provisória também dá prioridade para transportadores autônomos de cargas e cooperativas de transporte de cargas no acesso a financiamentos e incentivos do Procargas, o programa criado para estimular o setor de transportes. Depois de aprovada pela Câmara, a medida provisória seguiu para análise do Senado. Da Rádio Câmara de Brasília, com informações de Antônio Vital, Marcelo Larcher.
2: Desenvolvimento Regional.
16: Marcon do PT comemora ações do governo federal para a reconstrução do Rio Grande do Sul, ressaltando a entrega de moradias em Viamão e a assinatura de ordens para a construção de mais de 2.000 casas em municípios gaúchos.
22: Marcon ressalta que as cidades contempladas foram atendidas independentemente das posições ideológicas de suas lideranças, demonstrando o compromisso da atual gestão com o Estado, fortemente atingido por eventos climáticos e com a população que necessita de habitação.
16: Valdenor Pereira, do PT da Bahia, comemorou os 37 anos de emancipação de Bom Jesus da Serra, Lagoa Real e Mirante, os 146 anos de Jacaraci e os 149 anos de Brumado, municípios vinculados à área de atuação de seu mandato.
22: Valdenor Pereira saudou moradores, lideranças e representantes dos poderes municipais pelas comemorações entre os dias 7 e 13 de junho. Ele cumprimentou ainda os participantes da plenária virtual sobre violência de gênero e políticas públicas voltadas para as mulheres.
16: Ao assumir o mandato, Paulo Soares, do Podemos de São Paulo, declarou representar os municípios do interior paulista. O parlamentar garante que vai atuar em defesa da saúde pública, das instituições filantrópicas, das APAES e de uma maior descentralização dos recursos públicos.
22: Paulo Soares também defende medidas para reduzir filas de espera por consultas, exames e cirurgias no Sistema Único de Saúde. Segundo o deputado, é necessário fortalecer hospitais filantrópicos e atualizar a tabela do SUS para ampliar a capacidade de atendimento à população.
2: Educação.
16: Soraya Santos, do PL do Rio de Janeiro, cobra a aplicação de leis de combate à violência escolar. Ela cita casos recentes de agressão e defende que as escolas registrem as ocorrências junto aos órgãos competentes para garantir proteção aos estudantes.
22: A congressista se preocupa com os estímulos à violência e com a formação de gangues entre jovens. Soraya Santos recorda que a segurança escolar passou a ser uma meta específica da educação e defende a conscientização da população como instrumento para enfrentar o problema.
2: Saúde.
16: A Comissão de Constituição e Justiça aprovou proposta que proíbe graduação à distância para cursos da área da saúde. A repórter Paula Bittar acompanhou a discussão sobre a matéria.
23: A Comissão de Constituição e Justiça da Câmara aprovou uma proposta que proíbe a realização de cursos de graduação da área da saúde e de educação física na modalidade de ensino à distância. O relator na comissão, deputado Orlando Silva, do PCdoB de São Paulo, ressaltou o direito à saúde previsto na Constituição e afirmou que os cursos da área exigem o desenvolvimento de habilidades que são ligadas ao contato direto com o paciente, materiais biológicos ou ambiente clínico, e que o modelo à distância, mesmo que preveja momentos práticos, pode se mostrar deficiente em proporcionar uma experiência supervisionada indispensável para a segurança do paciente e a qualidade dos serviços. A deputada Cris Tonietto, do PL do Rio de Janeiro, por outro lado, disse que a proibição pode prejudicar muitas pessoas.
24: Impedir uma modalidade de ensino à distância, isso pode ser um cerceamento, inclusive, da própria liberdade de muitos de quererem fazer e adotar esse tipo de modalidade, até por situações específicas. Tem, por exemplo, que pessoas que trabalham fora, que talvez não tenham condições de estarem ali em loco na faculdade e podem muito bem querer adotar essa modalidade EAD.
23: Já a deputada Talíria Petroni, do PSOL do Rio de Janeiro, se posicionou de forma contrária ao ensino à distância para esses casos.
25: Acho que isso pode, muitas vezes, popularizar o acesso ao ensino superior, garantir uma ampliação do acesso à educação, mas nos casos de saúde é algo que eu não consigo compreender como há um grupo que acha natural que você tenha médicos se formando por EAD, enfermeiras se formando por EAD.
23: A proposta que proíbe a realização de cursos de graduação da área da saúde e de educação física na modalidade de ensino à distância já pode seguir para análise do Senado, a não ser que haja recurso para votação pelo plenário. Da Rádio Câmara, de Brasília, Paula Bittar.
2: Homenagem.
22: Senador Fernando Máximo, do PL de Rondônia, presta homenagem aos 115 anos da Assembleia de Deus no Brasil, comemorados hoje. Ele realça a atuação da Igreja na transformação espiritual e social e fala do apoio a famílias e pessoas em situação de vulnerabilidade.
18: Doutor Fernando Máximo elogiou a atuação de lideranças religiosas de seu estado e do país, destacando o trabalho desenvolvido em benefício das comunidades e manifestou seu desejo de que a instituição continue expandindo suas atividades e alcançando mais pessoas.
3: Relações Exteriores.
22: Chico Alencar, do pessoal do Rio de Janeiro, defende uma solução diplomática para o conflito no Oriente Médio. O parlamentar analisa que ações militares durante acordos de paz agravam a instabilidade na região.
18: Chico Alencar também critica posições adotadas pelo governo norte-americano em política externa e imigração. Ele pede respeito à soberania dos países, à democracia e aos direitos humanos como princípios fundamentais para as relações internacionais.
22: Termina agora o Jornal Câmara dos Deputados, produzido pela Rádio Câmara, com trabalhos técnicos de Wellington Teles e apresentação de Val Monteiro e Márcio Aquilissardi. Uma boa noite para você.
18: A Voz do Brasil volta amanhã. Boa noite.
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2: Dez e quatro.
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4: A noite vai ser muito boa, vai rolar bons pensamentos e boa música. Esse é o No Ritmo do Amor e eu, Ana Paula Barros, tenho um encontro marcado com você aqui na rádio todas as noites pra gente falar de amor. Para participar, 3499-136-2203. Esse é o George Benson.

Lulu Santos, Um Certo Alguém, e antes Lady Gaga com Bruno Mars, Die With A Smile. Um beijo para o Ocimar, final do telefone 2294. Um beijo também para o José Antônio. Ana, eu adoro o seu programa. Mande um abração para todo mundo que trabalha comigo no Marambaia Hotel. Obrigada, José. Uma ótima noite para você. E Washington também participa, só que no meu Insta. Não sou Ana Paula Barros. Muito obrigada. Washington_4972.

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0: 10:31.
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2: Para participar do No Ritmo do Amor é no WhatsApp e a hora que você quiser. 3499-136-2203. Você pode deixar o seu alô, o seu hello, lá no meu Insta, no Sou Ana Paula Barros. Você já sabe, agora tem Adele.

Beyoncé, Babe Come Back. E aqui no WhatsApp, um beijo para o Murilo, final do telefone 0488. Um beijo também para a Simone, ela manda um beijo para o Arthur, o seu namorado há 7 meses. Aninha, sou separada e depois de tantos anos conheci o Arthur. Estamos muito felizes e começando um novo relacionamento. Que Deus abençoe vocês, Simone. Obrigada pela sua participação. E um beijo também para o Leonardo, ele gostaria de ouvir Seu, Crazy. E logo, logo o Rogério coloca na programação pra gente.

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0: 11 horas.
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2: Nessa noite eu tenho uma boa notícia pra você. Lembra, eu sempre falo aqui no programa que todas as coisas cooperam para o nosso bem. Você pode não perceber ainda, mas tudo está silenciosamente se alinhando a seu favor. Faça apenas a sua parte, seja obediente. Essa sequência eu começo com Nelly e Kelly Rowland. Dilema.

Sucesso nos anos 90, Ordinary World com Duran Duran. Antes, para matar a saudade do Peninha, Sonhos. Música que a Mônica, final do telefone 8199, nos pediu. Um beijo para você, Mônica. Um beijo também para o Valdir. E ele manda um abração para todo mundo que está na lanchonete do Neto, curtindo No Ritmo do Amor. Valdir, muito obrigada pela sua participação. Uma linda noite. Beijo também para a Sônia Miranda. Ela participa no meu Insta. Ela é fã do Paralamas do Sucesso e já tem Paralamas do Sucesso aqui no Ritmo do Amor.

Encerrando a sequência Paralamas do Sucesso com a Marisa Monte, o amor não sabe esperar. Eu volto depois do intervalo comercial e conto com a sua companhia, aliás, todas as noites, hein?

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9: Onze e vinte e nove.
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11: Você é muito bem-vindo e pode participar a hora que você quiser. 3499-136-2203. Esse é o nosso WhatsApp. Você pode pedir a sua música romântica preferida, pode mandar um beijo para quem você gosta ou uma pessoa que é especial na sua vida. Faça aquela homenagem gostosa para quem você ama. Eurythmics, Miracle of Love.

A programação Ken, Everybody's Changing. E aqui no WhatsApp, um beijo para Shirley, final do telefone 4912. Um beijo também para a Regina. Ana, eu adoro o seu programa, sou fã do Roberto Carlos. Regina, hoje eu vou tocar Cama e Mesa. Aguenta aí, espera só mais um pouquinho. Eu quero mandar um beijo também para o Lucas, que trabalha comigo aqui na rádio. Meu sonoplasta querido, bom trabalho para você. E obrigada pela sua companhia todas as noites.

0: Hoje eu encerro e muito bem no ritmo do amor. Jorge Vercillo, que nem maré. Antes, Benson Boone, Beautiful Things. Obrigada pela sua companhia e obrigada também pela sua participação no 3499-136-2203. É uma delícia ter você pertinho, curtindo a programação junto comigo. Eu te espero todas as noites aqui na rádio e sempre lá no meu Insta, no Sou Ana Paula Barros. Beijo da Ruiva, fica bem.
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0: 6:33.
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2: Você sabe que a gente sempre acaba virando assunto delicado nas rodinhas, né, comandante?
3: Com certeza.

0: O quê? Eu acho. O cara não se garante, a culpa é nossa.
1: No

0: Legal.
1: 1:07.
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vocês, vai. 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

0: 13 e 2.
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0: 4 horas.
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0: 4 e 16.
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0: 34 e 36.
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2: Amigos da Nova Era, muito bom dia pra todo mundo. E beleza, por ó, nós aqui, Rodrigão e Ximbica, chegando pra alegrar a sua madrugada. Vocês acham bom por aí, né? E é bom mesmo, né? Vamos começar mais uma edição do programa Sertanejo Bom Demais, o seu programa de modão. A partir de agora tem muita moda boa, muita alegria, muita diversão e a sua participação aqui com a gente pelo nosso zap 3357-1549. Você manda aí a sua mensagem de áudio, seu texto. Peça o seu modão, mande o seu alozinho e fique à vontade para participar da nossa festa. Vai ser bom demais da conta. Aqui comigo, meu amigo Ximbica. Ei, Ximbica, velho, bom dia para você, rapaz. E Ximbica, hoje é quinta-feira, dia 18 de junho de 2026. Hoje é o dia do químico, é o dia da gastronomia sustentável e o dia do orgulho autista. E Ximbica, vamos começar o programa, né, rapaz? Então, vocês bagaiam o modão aí pra gente com César e o Paulinho, as Delta.

meus amigos da Nova Era. É o programa Sertanejo Bom Demais. Muita moda boa aqui pra você começar muito bem o seu dia. 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E Ximbica, vamos trazer mais moda aí, pessoal, né? Escolhe o modão jeitoso no capricho e traz aí pra gente.

gente, que beleza! É o programa Sertanejo Bom Demais, aqui na Nova Era, o seu programa de modão. Chimica, vamos mandar um cheiro aí pra mulherada, rapaz. É, um cheiro aí pra Maria Helena Soares, a Maria Morena também, a Bete Balanço, a Terezinha Ramos e também a Denise. E aí, cheiro foi bom, hein, Chica? É, pois é, vai. E vamos nós aqui, tem mensagem. Bom dia, meus amigos Rodrigo Rocha e Chimica. Aqui é o Rivanildo, tô ouvindo vocês aqui na Fazenda. Toca aí pra gente com o milionário José Rico, Sonhei com Você. Um abraço, meus amigos. Opa, abraço pra você também, meu amigão Rivanildo. Obrigado pela participação, ótimo dia, viu? Participe sempre. E Chimbica, vamos carcar esse modão aí, né? Com o milionário e o José Rico, Sonhei com Você.

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1: Na nova era, o programa Sertanejo Bom Demais. Rodrigão e Ximbica fazendo essa festa boa por aqui, né? Um abraço lá pro Giri Belpson, meu amigo Giri Belpson. Bom dia pra você. O Erlens Rodrigues tá ouvindo a gente aí também, né? Nossa amiga Elisângela Cabral da Silva. Alô, minha amiga Elisângela Cabral da Silva. E um abraço aí também pro Cláudio Lô. E agora é com você, Ximbica. Manda aquela moda especial aí pra todos os nossos ouvintes.

Gente, ouvir a Nova Era é bom demais, né? E o nosso programa também. Afinal de contas, é o melhor programa de modão aqui do seu rádio. Programa sertanejo bom demais. Um abraço lá pra Fernanda, o Gilberto, o Dito Leal, que é motorista de transporte escolar, a Nina do Pedal, ouvindo a gente aí também, e a Wanda, do Jardim Primavera. Oi, minha amiga Wanda, bom dia pra você. Obrigado pela audiência. E Ximica, anda aquela moda boa aí pra todo mundo.

O Ximbica é o programa sertanejo bom demais, aqui na Nova Era, alegrando as suas madrugadas, né? E hoje é quinta-feira, dia 18 de junho de 2026. Hoje é o dia do químico, é o dia da gastronomia sustentável e o dia do orgulho autista. E Ximbica, anda aquele modão especial aí pra todos os nossos ouvintes.

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1: Essa história é complicada, parece que aconteceu com o parceiro meu aí, ó. É assim, ó.

E o programa Sertanejo Bom Demais, comigo, Rodrigo Rocha, e com meu amigo Ximbica, e claro, com você, amigo ouvinte da Nova Era, sempre aqui na sintonia do nosso programa, né? E a gente agradece muito a sua audiência aqui no nosso programa. Tá até às 8 horas da manhã, muito modão e muita alegria pra você aqui na Nova Era. E meu amigo Ximbica, vamos trazer mais moda aí, né? Escolhe aquele modão jeitoso e traz aí pra todo mundo.

Muito bem, meus amigos, é o programa Sertanejo Bom Demais, aqui na Nova Era, só moda boa pra você começar muito bem o seu dia. E a gente agradece muito a sua audiência aqui no nosso programa, viu? Um grande abraço lá pra Vânia, minha amiga Vânia, bom dia pra você, obrigado pela audiência. Nosso amigo Jairo Eletricista, sempre aqui com a gente, que a gente agradece muito também, né? É o Cardoso lá do condomínio São Francisco e também o João Batista, cabra bom demais da conta. E tem mais mensagem aqui. Bom dia, meus queridos amigos Rodrigo Ximbica, tudo bem com vocês? Ué, nós aqui tá bom, né? E bom dia também pra toda a família da Nova Era. Ok pra gente, ó, Crioulo e Juvenil, tia Neiva. E ofereço aí pra todos os ouvintes, pra você, pro Ximbica, pra minha família também, e fiquem todos com Deus. Um abraço. Abraço também, é o nosso amigo Eloy, tá sempre ouvindo a gente, né? Obrigado, meu amigo Eloy, um ótimo dia pra você, participe sempre. Ô, Ximbica, traz essa moda aí pra gente então, né? Tia Neiva.

sertanejo bom demais. Rodrigão e Ximbica trazendo muita moda boa aqui pra você. Abraço lá pro Paulinho para Raio. Alô, meu amigo Paulinho para Raio. Bom dia, obrigado pela audiência. O Miguel vindo a gente aí também, o Baiano, né? O Tássio e também o Gilberto. Abraço pra todo mundo. Ximbica, vamos trazer a moda aí, rapaz. Manda aquele modão jeitoso aí pra gente.

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8: O mel produzido no Brasil continua conquistando espaço no mercado internacional. Nos últimos anos, as exportações têm registrado crescimento, impulsionadas pela qualidade do produto e pelo interesse de países que buscam alimentos naturais e com menor uso de produtos químicos. A apicultura, por exemplo, tem se mostrado uma excelente alternativa para pequenos e médios produtores, além de contribuir para a polinização e o equilíbrio ambiental nas áreas rurais.
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2: Meus amigos da Nova Era, que beleza, que alegria. É o programa Sertanejo Bom Demais, o seu programa de modão, com muita moda boa pra você começar muito bem o seu dia. Mandar um grande abraço aqui, ô Ximbica, pro nosso amigão Zé Rocha, tá lá no sítio Santa Lúcia, juntamente com sua esposa Dona Lúcia, né? Fazendo um cafezinho, assando um biscoitinho, um pãozinho de queijo e ouvindo a gente por aqui, que a gente agradece muito. E Ximbica, vamos trazer moda, né, rapaz? Escolhe aquela moda boa, caprichada, manda lá pro Zé Rocha, sua esposa Lúcia e também para todos os nossos ouvintes.

bom demais a conta, né? Acordar cedinho, ligar aqui na Nova Era, ouvir o Rodrigão, Chimbica, muita moda boa pro seu dia começar muito mais feliz e muito mais contente. Abraço pra minha amiga Giselda. Oi, Giselda, bom dia pra você, obrigado pela audiência. O Marcelo Araújo tá lá na Vila Primavera 1 ouvindo a gente e a gente agradece muito. É também a dona Fátima, minha amiga Fátima, bom dia pra você. E o Gilberto também, né? Abraço aí pra todo mundo. Tem mais mensagem. Bom dia, meus amigos Rodrigo Rocha e Chimbica. Aqui é a Maria Morena. Gosto muito de ouvir esse programa maravilhoso. Toca o modão aí pra gente, tá bom? Ah, então tá certo, minha amiga Maria Morena. Passar o modão especial aqui pra você. Obrigado pelo carinho de sempre, a parceria. Um dia muito abençoado pra você, com tudo de bom. Minha amiga Maria Morena. Chimbica, escolhe aquele modão no capricho, rapaz. Carca aí pra nossa amiga Maria Morena e também pra todos os nossos ouvintes.

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2: Nova Era, melhor do norte de Goiás. E o programa Sertanejo Bom Demais, trazendo muita moda boa aqui pra você começar muito bem o seu dia. Bom, e às 8 horas da manhã tem pra você o Bom Dia Alegria. Muita música boa e muita alegria pra você aqui nas suas manhãs da Nova Era. Bom dia com alegria, às 8 horas da manhã, aqui na Nova Era. E Ximbica, vamos trazer mais moda, né? Escolhe aquela moda boa e traz aí pra gente.

Na nova era, o programa sertanejo bom demais, só modão dos bons aqui pra você. E hoje é sexta-feira, sextou, todo mundo feliz da vida. Dia 19 de junho de 2026, hoje é o dia do cinema brasileiro, é o dia de São Romualdo, é o dia mundial de conscientização sobre a doença falciforme e hoje também é dia de jogo da seleção brasileira pela Copa do Mundo 2026, Brasil e Haiti. Vamos torcer pela nossa seleção, né? Ô, Chimica, é com você, rapaz, manda mais um modão aí pra gente.

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2: E vamos nós aqui, meu amigo Chimbica. É o programa Sertanejo Bom Demais. Aqui na Nova Era, só moda boa pra você, né? E a gente agradece muito a sua audiência aqui no nosso programa, viu? Mandar um abraço muito especial pra nossa querida amiga Lena, lá na Fazenda Riacho Frio. Alô, minha amiga Lena. Como é que você tá? Tudo bonzinho? Tá tirando um creminho da mimosa, o leitinho, ouvindo nós por aqui, né? Vai fazer um biscoitinho bom por aí, né? E a gente agradece a audiência, minha amiga Lena. Abraço com tudo de bom, viu? Chimbica, traz aquela moda boa no capricho pra nossa amiga Lena e também pra todos os nossos ouvintes.

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0: Ah, com certeza, é bom demais, papai. É o melhor programa de modão aqui do seu rádio. Vocês se divertem ouvindo a gente, né? Começa o seu dia muito bem, com muita moda boa. Seu Ximbica, ama acordar o pessoal aí, rapaz. Joga um balde de água caprichado aí lá na Maria Bispo, lá de Campinorte. Também o Reginaldo, a Maquiane e o Parreira Neto da Vila Nossa Senhora da Badia. Acordar o pessoal por aí, né? Tem mensagem aqui, ó. Bom dia, meus amigos Rodrigo Ximbica. Aqui é o Manuel. Tô ouvindo vocês todos os dias e passando pra desejar um bom dia pra todos os ouvintes. Toca a moda aí pra gente, Toneladas de Paixão. Ofereço pra vocês, pra todos os ouvintes e também pra minha família. Abraço, meus amigos. Epa, abraço pra você também, meu amigão Manuel. Satisfação receber a sua mensagem por aqui, meu amigo. Ótimo dia, com tudo de bom e participe sempre. E Ximbica, anda essa moda aí pra gente, né? Toneladas de Paixão.

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6: 7:02.

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2: Nova Era, melhor do norte de Goiás. E o programa Sertanejo Bom Demais, trazendo muita moda boa aqui pra você começar muito bem o seu dia. Até às 8 horas da manhã, muito modão e muita alegria pra você aqui na Nova Era. E Ximbica, vamos trazer mais moda, né? Escolhe aquela moda boa e traz aí pra gente.

Nova Era, melhor do norte de Goiás e o programa Sertanejo Bom Demais. Aqui se acorda ouvindo muito modão, modão dos bons. E ó, às 11 horas da manhã tem pra você o Jornal Virou Notícia. As informações que você precisa saber aqui na Nova Era. Jornal Virou Notícia, às 11 horas da manhã. E Ximbica, vamos trazer mais moda aí, né, Caboquim? Escolhe aquela moda boa no capricho e carca aí pra gente.

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2: Meus amigos da Nova Era, é o programa Sertanejo Bom Demais. Muita moda boa aqui pra você. E hoje é sexta-feira, sextou, dia 19 de junho de 2026. Hoje é o dia do cinema brasileiro, é o dia de São Romualdo, é o dia mundial de conscientização sobre a doença falciforme. E hoje também tem jogo do Brasil pela Copa do Mundo 2026. Brasil e Haiti. Torcer pela nossa seleção, né? Chimbica, anda aquela moda boa, animada aí pra gente, né?

gente, é o programa Sertanejo Bom Demais, aqui na Nova Era. Se acorda feliz e contente ouvindo muito modão, né? Timbica, vamos mandar um cheiro aí pra mulherada, rapaz. Um cheiro lá para Yasmin, a Maristela Santos, lá de São Domingos, nossa amiga Zezé, gente boa demais da conta, e também a Jana. Ei, cheiro aí foi bom, Timbica. É, e agora secar com modão aí pra todo mundo.

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2: Meus amigos da Nova Era, é o programa Sertanejo Bom Demais. E é bom demais da conta, né? Ouvir a Nova Era, o nosso programa, muito modão pra você acordar feliz e contente. E a gente deseja que você possa ter um dia muito abençoado, viu? Um grande abraço lá pro Tião de Minas, meu amigo Tião de Minas. Bom dia pra você. É, também é o Sansão Bispo na Fazenda Água Clara, meu amigo Sansão Bispo, bom dia. A Camila tá ouvindo a gente aí também, né? Minha amiga Camila, bom dia pra você. E a Patrícia Ferreira, alô minha amiga Patrícia Ferreira, bom dia, obrigado pela audiência. E tem mensagem aqui, bom dia meu jovem amigo Rodrigo, bom dia Chimbica, tudo bem com vocês? Ué, nós aqui tá bom, bonito e barato, né? Ó, gostaria de ouvir a moda aí com Rio Negro e Solimões. Ofereço pra vocês, pra minha família, pra todos os ouvintes. E aqui é o Eloy, seu ouvinte de todos os dias, um abraço. Opa, abraço pra você também, meu amigão Eloy, cabrabão, tá sempre aqui com a gente. Ótimo dia com tudo de bom, meu amigo Eloy. E Chimbica, vamos trazer a moda aí, né? Com o Rio Negro e os Solimões.

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1: Meus amigos da Nova Era, é o programa Sertanejo Bom Demais. Comigo, Rodrigo Rocha, com meu amigo Chimbica, trazendo muita moda boa e muita alegria pra você aqui nas suas manhãs, nas suas madrugadas da Nova Era. Até às 8 horas da manhã, muito modão e muita alegria pra você aqui na Nova Era. E Chimbica, vamos trazer mais moda aí, né? Escolhe aquela moda boa e carca aí pra gente.

beleza. É o programa sertanejo bom demais, aqui na Nova Era, até às 8 horas da manhã. Muito modão e muita alegria. Vamos mandar um grande abraço aqui, né, Alchimica, pra nossa amiga Miu, a batedora de perna. Gosta de bater perna, tá pior que pé de cachorro, né? Minha amiga Miu, bom dia pra você. Ela disse que tá ouvindo a gente aqui todos os dias, Chimica, e pede uma moda boa aí, ó, com o goiano e o paranaense, Morena da Roça. Passar aqui pra você, minha amiga Miu. Obrigado aí pelo carinho de sempre, a participação. Um ótimo dia e participe sempre também, viu? Chimica, traz um modão aí pra gente, né? Com o goiano e o paranaense, Morena da Roça.

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7: Nova Era 8:03.
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1: 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Oi, bom dia, bom dia, bom dia, bom dia, bom dia. Sextou, bebê. Diz aí que coisa boa. Hoje é sexta-feira, 19 de junho de 2026. Final de semana chegando, que seja de paz, amor, alegria, tranquilidade. Que você seja abençoado neste final de semana. O clima agora 22 graus em Uruaçu, sensação térmica de 24. Eita, os termômetros caíram hoje, viu? Ensolarado, o dia tá lindo. Muito prazer, eu sou a Lê Rodrigues, faço companhia até às 11. Esse é o seu Bom Dia Alegria, no oferecimento do Supermercado Morenta, onde você encontra tudo em um só lugar. E a gente já começa aí essa manhã de sexta-feira maravilhosa, aí com Vitor e Léo, o tempo não apaga. Lembrando que participar comigo é no 62-3357-1549. Peça sua música, manda seu alô, compartilha sua mensagem de bom dia. E por aqui é um prazer muito grande atender o seu pedido. Um bom dia pra você que está no trabalho, pra você que tá a caminho do trabalho. E meus amigos lindos da Zona Rural, um ótimo dia pra você. E vamos, que hoje é sexta-feira, minha gente.

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9: Nova Era FM 8:25. Oi, bom dia, bom dia, bom dia. O dia tá apenas começando, sexta-feira hoje, gente. Sexta-feira, dia de alegria, de festa, e hoje tem jogo, né? Eu já começo aí perguntando sobre a enquete de hoje. Qual o seu palpite sobre o jogo de hoje? Brasil e Haiti. Quem você acha que vai levar aí a boa? Brasil ou Haiti? Com quantos? Me fala aí que daqui a pouco eu quero saber, mas antes eu vou falar aqui as promoções que tá rodando lá no supermercado Morenta, Copa do Mundo, e a gente precisa também, claro, de preços baixos, né? 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

0: 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Gente, e a gente já começa essa manhã aí falando de Pix, né? Afinal de contas, já é sexta-feira. 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Atenção! Quando a gente te ligar, não diga alô, tá? Alô, boa tarde, boa noite. Nada disso. 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E tem muita gente por aqui já participando, deixa eu ver o que meu amigo Edilson Max sempre aqui mandou um áudio pra gente, deixa eu ver o que ele mandou.
1: Olha aí, bom dia.
0: Bom dia.
1: Manda pra mim aí o som com Japinha Conde, participação com o Thierry.
0: Olha só, que legal.
1: Arranhãozinho. Somente pra curtir, valeu?
0: Tá abraço, certo. Tchau. Um abraço pra você, meu amigo Edilson Marques aí, Fogados de Ingazeira, Pernambuco, longe aí, mas sempre conectado com a gente aqui, que coisa boa. Feliz sexta-feira pra você, tá? E tem muita gente por aqui, viu? Muita gente mesmo. Celismar já tá por aqui, Celismar Batista, bom dia pra você, feliz sexta-feira. A Vanessa também já tá por aqui, a Vanessa Lopes participando da promoção, já mandou a frase aqui, já tá participando, boa sorte pra você. A Perpétua de São Luís do Norte, bom dia, minha linda.
2: Bom dia, minha amiga.
0: Bom dia.
2: Bom dia, da alegria, que Deus abençoe a vida de vocês.
0: Amém.
2: Que seja uma ótima sexta-feira. Sempre você sempre manda um alô pra gente, eu, talvez não passe mensagem pra você.
0: Tá certo.
2: Ai, mas eu tô ouvindo você todos os dias, tá?
0: São Luís do Norte, hein, Pepe?
2: Eu queria pedir uma música, qualquer música.
0: Fica à vontade, minha
2: amiga. Passar, oferecer meu esposo, pra você, todos os ouvintes. Obrigada. Da rádio. Que Deus abençoe de vocês, fica com Deus. Um grande abraço, Pai de Cristo, que Deus abençoe.
0: Amém, um ótimo dia pra você também, viu, Perpétua? Muito obrigada pela sintonia e feliz sexta-feira, né? Sextou pra gente, que coisa boa. Ô, Elizabeth, já com a frase premiada, bom dia.
3: Bom dia, Helena, Elizabeth. Gostaria de participar do Pix.
0: Bom demais, já tá participando, viu? A Fernanda já tá por aqui. Ô, Fernanda, bom dia, gata, tudo bem? A Drogaria Badia te deixa mais saudável todos os dias. Manda um alô pro meu esposo aí, tá? Ô, Gilberto, bom dia pra você, um ótimo dia de trabalho. Um alô bem grandão aí da sua esposa Fernanda, que já tá por aqui marcando presença. Eu desejo aí uma feliz sexta-feira para todos vocês. Muita gente por aqui. Erivaldo de Souza, bom dia. Sou Erivaldo do Rancho da Preguiça, lá na Fazenda São João. Mandou a frase aqui, Drogaria Badia te deixa mais saudável todos os dias. Certíssimo. E daqui a pouco eu volto com mais participação. Calma aí. Ó, mas antes a gente vai curtir a primeira parte do astral. Primeira parte do astral de hoje, sexta-feira, 19 de junho de 2026. Então, atenção para quem é do signo de Áries, Wagner Camargo, Vanilda, Djalma Marques, Touro, Luciano, Reginaldo, Flávio Amadeu, Baiano, Gêmeos, Júnior, Gilberto, Jefferson Emanuel, eu também sou do signo de Júnior, de Gêmeos, Câncer, Sidislene, Noel Lopes. Essa é a primeira parte do astral de hoje. A gente começa aí a nossa manhã com muita alegria, energia positiva, alto astral, porque sexta-feira merece. Daqui a pouco eu volto com mais participação e logo mais tem Japinha Conde, Thierry, Arranhãozinha, pedido do meu amigo Edilson Marques. Um ótimo dia pra você.
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5: É isso aí, Cido. Bora começar com quem é de Áries? Vou te contar, Áries. Pode pintar a chance de ganhar algo ou lucrar com um talento seu. Só segura o desejo de se mimar, tá? Porque gastos impulsivos e riscos desnecessários podem aparecer. A energia astral favorece a disciplina, o equilíbrio e também a consciência com o corpo. Hoje o número é o 19 e a cor é o preto.
4: Tudo. O dia começa com um clima bem no lar, inclusive com chance de resolver pendência ou assunto antigo. Os astros pedem equilíbrio. Entre um compromisso e outro, tirar um tempo para relaxar deve ser revigorante. Número 31, cor azul.
5: Agora é com você, Gêmeos. Atenção! Pode começar o dia com mais organização, disciplina e apoios importantes. Aguarde um dia agitado, cheio de conversas, ideias e reuniões. O desafio? Segurar essa sua língua de chicote para não entrar em saia justa, viu? O número é o 47 e a cor é o prata.
4: Câncer pode contar com mais foco, responsabilidade e vontade de ver resultados concretos. E se depender dos astros, seus esforços podem ser um tremendo sucesso, inclusive com chance de valorização profissional. Número 48, cor goiaba.
5: E daqui a pouco a gente volta com mais previsões pro seu horóscopo aqui no Bom Astral, hein? Pra quem é leão, virgem, libra e escorpião.
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1: Ô, Rio Preto! Diego Arnaldo e Zé Neto e Cristiano junto e misturado, hein?

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8: Nova Era 8:46. Acho amanhã com muito mais alegria por aqui comigo no comando até às 11.
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8: Oi, bom dia, bom dia, bom dia, de volta por aqui. Vamos falar com o nosso amigo Betinho Lima, que está lá na Umuarama Volkswagen. Ô, Betinho Lima, um ótimo dia. Betinho.
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9: 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Curtir a Nova Era FM
8: é bom demais,
9: Lene!
8: Coisa boa, um ótimo dia pra você, viu, Betinho Lima? Que bom! É isso aí, gente, de volta por aqui, que coisa boa, que coisa legal, hein? Tô vendo que já tem muita gente participando aqui com a gente, e aqui vamos ver quem tá aqui com a gente, quem chegou para participar, o Gleison Ribeiro, é isso? Deixa eu ver se é o nome mesmo.
11: Bom dia, Nova Era FM.
8: Bom dia.
11: Falando aqui é o Gustavo. Eu quero ver aquela blusa em maquiagem, não desfaça tristeza. E quer participar da enquete aí, hein, trezentão.
8: Opa, o trezentão tá aí, tá bom, hein, ô Gustavo. Quem sabe você leva aí esse prêmio hoje, sexta-feira, né? Pensou, você está com 300 conto aí na conta, é bom demais, né? Olá, bom dia, meu nome é Iraci do Rancho da Preguiça, Drogaria Badia te deixa mais saudável todos os dias, já tá participando, olha aqui, bom dia, que sua sexta-feira seja abençoada, meu signo é peixes, Drogaria Badia te deixa mais saudável todos os dias, gostaria de ouvir uma música, Lene, da sua escolha, acabei de chegar do trabalho, ofereço pra você que é muito carismática, ó, oh, que legal, que coisa boa, é a Ale. Bom dia pra você, viu, minha linda? Muito bom, muito obrigada pela sintonia. Daqui a pouco eu volto com mais participação, mas a gente vai ver aqui a segunda parte do astral de hoje. Então, deixa eu ver aí pra quem é do signo de Leão. José Lourenço, G. Bonfim, Raimundinha, Gretsana, Virgem, Lidiane, Diego, Lázaro Gomes, Maria Bispo, Jânio Ferreira e Libra, Lala e Rogério. Escorpião, Ana Cláudia, Cleuber Guimarães, Ana Paula, Maquiane e Willerman. E mais vem mais música pra você aí, Zé Neto Cristiano, Cadeira Cativa, 8 horas e 51 minutos, um ótimo dia pra você.
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13: Vamos lá, Cido, chegou a sua vez, Leão.
11: Bom dia, Leão.
13: Olha, Leãozinho, a lua aumenta o seu brilho pessoal, mas a energia do dia pede equilíbrio entre vontade de aparecer e exigências profissionais. A pressão por resultados pode crescer, então mais planejamento e menos impulsividade, viu? Olha, hoje o seu número é o 45 e a cor é o azul.
12: Virgem, os astros te ajudam a enxergar soluções criativas e agir com mais responsabilidade. Bom dia para reorganizar as contas, cortar gastos e pensar no futuro. Tem tudo para colocar as emoções em ordem e fortalecer a mente. Número 43, cor verde.
13: Agora com você, Libra. Atenção, Librinha. Com as suas habilidades práticas e de negociações ativadas, pode colocar as contas em ordem. Mas lá pro fim do dia, cuidado com gastos impulsivos, enrolês ou decisões financeiras arriscadas envolvendo amigos, tá? Hoje o seu número é o 37 e a cor é o cinza.
12: Escorpião, você tende a iniciar seu dia mostrando disciplina, competência e foco em crescer. Sua produtividade tem tudo para receber reconhecimento. Tudo indica que vai pular da cama com energia tinindo. Número 2, cor branco.
13: E daqui a pouco a gente volta com as últimas previsões pro seu horóscopo aqui no Bom Astral, hein? Pra quem é Sagitário, Capricórnio, Aquário e Peixes.
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3: 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Oi, vem comigo por aqui com muita alegria pra vocês, minha gente.
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3: 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Deixa eu ver quem tá por aqui, tem muita gente aqui. Deixa eu ver aqui, minha amiga Raimundinha tá por aqui, bom dia, bom dia. O áudio deu erro aqui, minha gente. Reni, bom dia.
5: Daniel, pra ser feliz, apareço pra você. E mais uma vez, parabéns, né? Já te desejei um feliz aniversário.
3: Coloquei o áudio errado. Calma aí, gente. Ô, Reni, bom dia, tudo bem?
6: Qualidade vai...
7: Oi, bom dia. Eu gostaria de ouvir uma música com Bruno e Marrone, Dormir na Praça. Eu
3: Dormir na Praça,
7: todos que gostarem da música.
3: Que pedido, hein, Reni? Um ótimo dia pra você, feliz sexta-feira. Hoje tá dando tudo em tudo aqui, meu amigo. Ai, o negócio tá feio, viu? Vanessa Lopes, bom dia. Ô, Lala, bom dia. Deixa eu ver o que a Lala mandou aqui. Bom dia, princesa, uma feliz sexta-feira pra você. Toca o Nosso Amor é Ouro, de Zezé de Camargo e Luciano. Já, daqui a pouco eu toco pra você. A Fernanda tá por aqui. Fernanda, bom dia, minha linda.
8: Bom dia, minha amiga. Tudo bem? Bom dia
3: bom demais,
8: todos.
3: Melhor agora.
8: Queria pedir uma música com Rio Negro e Solimões, Frio da Madrugada. Oferecer pra todo mundo de Uruaçu.
3: Oh, que coisa boa.
8: E eu sou daqui de Campo Norte, Goiás. Um beijão para todos e pra você também.
3: Que coisa boa.
8: E o meu signo é peixe também.
3: Olha, já coloquei aqui.
8: Não perdo nenhum signo.
3: Opa, que coisa boa. Um abraço bem grandão a essa galera linda aí de Campo Norte, que coisa legal. A Fernanda sempre participando aqui. Olha, e a última parte do astral, já vou falar teu nome, viu, Fernanda? Um ótimo dia pra você. E a tua música já tá aqui na pontinha da agulha. Já vou tocar daqui a pouquinho. José Lourenço, bom dia. Como é que você tá, José Lourenço? Tá bom? Qual é o palpite de vocês pro jogo de hoje, né? Brasil e Haiti, não é isso? Qual que é o palpite de vocês? Lembrando que daqui a pouquinho eu falo a minha opinião, mas eu quero saber aí quantos você acha que vai dar esse jogo aí. 2 Brasil, 1 Haiti, ou 0 Brasil, 1 Haiti. Qual o seu palpite para esse jogo de hoje? Fala aí que eu quero saber, sou curiosa. Daqui a pouco eu volto com mais participações aqui e vocês me respondendo aí. Sobre quanto vai dar esse jogo aí, o palpite. Quero saber, gente. Tô ansiosa já, agoniada já pra saber desse resultado desse jogo de hoje, viu? Ô, Lala, bom dia. Lala, daqui a pouco eu toco a tua música. A gente vai ver e conferir a segunda parte, a última parte, né, na verdade, do astral. Deixa eu ver só aqui que teve alguém que pediu uma música aqui. Deixa eu ver se tá por aqui. Daqui a pouco eu volto. A última parte do astral de hoje. Atenção para quem é do signo de Sagitário: Bruno Garcia, Daniele, Rosilange, Douglas Soares, Capricórnio, Natália Aguiar, Leandro, Aline, Aquário, Paula Nayara, Meire Lisboa, Valdirene Xavier e Peixes, Cida Borges, Júlio César e Fernanda. Vamos lá, o José Lourenço está falando aqui que o Brasil é 3-0. Você está falando que o Brasil vai fazer 3 gols, é isso, José Lourenço? E Haiti 0? Sei não, viu? Daqui a pouco eu volto com mais participação, vamos aí curtir a última parte do Astral de hoje. Aí, Nosso Amor é Ouro, na voz de Zé de Camargo e Luciano, Rio Negro e Solimões, Frio da Madrugada. Um ótimo dia para você.
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9: Continua aqui o Bom Astral e agora tem mais previsões, aliás, as últimas, né, Kel?
10: É isso aí, Cido. Chegou a vez de Sagitário. Vou te contar, Sagita. Pode querer liberdade e novidade, tá? Mas a rotina deve chegar com tudo. Canalizar a energia prática do dia promete ser produtivo. Tenha calma, pois irritação com cobranças tende a afetar o seu bem-estar. Hoje o número é o 27 e a cor é o cinza.
9: Capricórnio. O dia começa favorável, com os astros te ajudando a tomar decisões maduras e lidar melhor com grana. Sobretudo dos outros. Bom para negociar e resolver pendências, mas impulsões e gastos podem pintar à noite. Número 34, cor amarelo.
10: Agora com você, Aquário, atenção. Seu poder de argumentação e convencimento tá tinindo. E aí você pode mandar bem em reuniões, negociações ou entrevistas de emprego. Parcerias, conversas sérias e contatos importantes tendem a fluir melhor pela manhã, tá? Hoje o número é 41 e a cor é o azul.
9: E chegou sua vez, peixes. Sua produtividade, vendas, contatos e conversas prometem render super bem, especialmente pela manhã. Só pense bem antes de falar, pois o risco de arranjar treta é real e oficial. Tô te vendo aqui, até vi essa cara. Só que o acúmulo de irritação e estresse ao longo do dia pode passar. Número 53, cor verde.
10: Ah, eu nem arrumo treta, para. Ah, tá.
9: É a senhora do Sura.
10: Essas foram as previsões de hoje pra você.
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2: 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Aquela vibe boa, positiva, que legal. 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E daqui a pouquinho aguardamos aí a ligação do meu amigo Betinho Lima, lá da Umuarama Volkswagen, tá bom? Deixa eu ver quem tá por aqui participando com a gente rapidinho. Vamos ouvir um áudio aqui rapidão, meu amigo Elismar Flamenguista. É isso? Bom dia!
4: Ô, minha locutora preferida, oh. Leandro Diggs, da Nova Era FM.
2: Bom demais, hein?
4: É o Elismar Flamenguista. Quero
2: top
4: que você
2: demais.
4: Roda pra mim. O milionário José Rico, certo. Boneca cobiçada.
2: Olha.
4: Relembrar o passado. É, então, estou aguardando a sua boa intenção.
2: Seu pedido é uma
4: você
2: ordem.
4: Você nunca falhou comigo, né? Hoje você vai pagar.
2: Ah, com
4: então,
2: certeza.
4: Toda vez que eu peço uma música, você roda. Eu gosto de locutor assim, por isso eu sou ouvinte da Pop. Da Pop. Ouvinte da Nova Era. Pop, eu era ouvinte, mas lá tem um cheio de. Como de falar do tal da antiga, Gachimon lá que. Deixa estar na grade. Você nunca falou pra mim que vai rodar, igual desse música tá na grade. Eu, pra você rodar, vou rodar. Quem roda? Então, parabéns pra você. Tudo corra de bom na sua vida, Lê Rodrigues. Que Deus te abençoe, tá te abençoando nesse momento.
2: Obrigado. Amém.
4: Elismar Flamenguista, Elismar Batista. Então, é isso aí.
2: Muito obrigado. A gente vai receber agora o meu amigo Betinho Lima, né? Vem aqui, pronto. Ô, Betinho Lima, bom dia.
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5: 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Ouvi a Nova RFM.
2: É bom demais. Obrigado, Betinho Lima. É isso aí, gente. Que coisa boa de volta por aqui. Ó, meu amigo Elismar Flamenguista. Ai, ai, falou algo bem interessante, né, Elismar? Por aqui eu sempre falo que o pedido dos ouvintes é uma ordem. Não tem esse negócio de enrolação, de não estar na grade, estar na grade. Se não tiver na grade, a gente dá um jeito de colocar dentro da grade. Não tem esse negócio não, viu, meu amigo Elismar? Seu pedido aqui, o pedido dos ouvintes aqui é uma ordem. Então, quem faz a programação são vocês, né? Se não tiver vocês para fazer a programação, não tem graça, né? A minha amiga Raimundinha tá por aqui. Bom dia, minha linda. Bom dia, um ótimo dia para você.
7: Bom dia, princesa. Tudo bem? Passou uma música aí para nós com o Tairone, com participação da Marília Mendonça. Tá
2: certo.
7: Preparada? Tenha uma ótima sexta-feira. Fica com Deus.
2: Minha ótima amiga. Sexta-feira para você também, viu, minha linda? Muito bom ter você aqui todas as manhãs. É bom demais. É, deixa eu ver quem tá por aqui. Meu amigo Baiano, bom dia.
8: Bom dia aí. Eu queria uma música aí do Moranguinho do Nordeste.
2: Eita, você foi longe, hein?
8: Esse para você e para todo mundo do Uruaçu.
2: Muito obrigado. Ô Baiano, bom dia. Feliz sexta-feira para você. Você foi longe, hein, meu amigo? Você foi longe, mas longe mesmo. Ó, daqui a pouco eu troco ela pra você. Ô Maquiane, bom dia, minha linda. Como é que você tá? Tranquila? Tudo jóia? Gente, o palpite pro jogo de hoje. Quem você acha aí que vai dar o palpite? É 2-1, 3-1, 10-1? Eu quero saber quem é o Diego. Daqui a pouquinho, Diego. José Lourenço, bom dia.
9: Lê, não esquece de mim não, Lê. Eu quero muito ganhar esse Pix hoje. Esse Pix eu tenho que ganhar ele. 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
2: José Lourenço, você perdeu o Pix uma vez, ligaram pra você, acho que você não atendeu, desligou o telefone, uma coisa assim. Não faz isso, pelo amor de Deus, minha gente. Quando vocês verem aí 15h49, atenda esse telefone, mas não atende dizendo alô, boa tarde, boa noite, vocês atendem já com a frase, Drogaria Abadia, que te deixa mais saudável todos os dias, pra vocês garantir o Pix. José Lourenço, você já perdeu uma vez, viu? Bora torcer, mas eu desejo boa sorte pra você. O Reginaldo Corintiano tá por aqui. Aqui daqui a pouco a gente monta um time, viu? Tá faltando agora. Já tem Reginaldo Corintiano. O Elismar Flamenguista. Agora tá faltando alguém palmeirense. Vamos montar um time aqui. Drogaria Badia te deixa mais saudável todos os dias. Já tá participando, viu, Reginaldo? Já tá participando. Vamos de música por aqui. Deixa eu ver aqui rapidinho, minha amiga que pediu aqui uma canção. Gente, se eu esquecer, vocês me cutucam aqui, tá bom? Ela pediu aqui pra mim escolher uma música, né? E ela oferece pra mim. É a Lê. A Lê, daqui a pouco eu toco a sua música, daqui a pouco eu volto com mais participação por aqui pra esse bloco não ficar grandão. E vamos de música aí, Boneca Cobiçada, Milionário José Rico, não é isso? E Chicote de Luxo, Morena Bonita, aí a pedido do meu amigo José Lourenço. E Tairone Marília Mendonça, você tá preparado? Um ótimo dia pra você.
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14: Muita gente pensa que socialização é algo que acontece apenas quando o pet é filhote. Mas a verdade é que novas experiências são importantes durante toda a vida. Conhecer lugares diferentes, ouvir novos sons, ter contato com pessoas e situações variadas ajuda o animal a ganhar confiança e segurança. Isso não significa expor o pet a estresse, mas apresentar o mundo de forma positiva e gradual. Um pet que continua aprendendo ao longo da vida costuma ser mais equilibrado, mais curioso e muito mais feliz.
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0: 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Oi, 10 horas em ponto por aqui, chegou 10 horas, gente, quando chega 10 horas, voa, viu? Quando chega 10 horas, o tempo voa, passa rapidinho, a gente não vê nada, tá? Ó, lembrando que a partir de segunda-feira, o Bom Dia Alegria terá um novo horário, tá? A gente terá encontro marcado às 7 da manhã, isso mesmo, ganhamos aí mais uma hora pra gente curtir muita música boa, com muita alegria por aqui, novidades, tá bom? Então não se esqueça que segunda-feira nosso encontro marcado não será mais às 8 da manhã, tá? Será às 7 da manhã. 7 horas da manhã eu já vou estar aqui apresentando Bom Dia Alegria com muita música boa e claro, muita alegria pra você em todas as manhãs, tá? Então não perca. Deixa eu ver quem tá por aqui, a minha amiga Cida Cida Carvalho, são duas Cida. Ô Cida Carvalho, minha linda, bom dia. Drogaria Badia te deixa mais saudável todos os dias. Saudades, Lene. Eu tava com saudade de você, viu, Cida? Não some não, aparece sempre a sua companhia aqui, é uma delícia, eu gosto muito de ver você aqui participando e eu também tô com saudade de você, vou dar aquele abraço. Um ótimo dia pra você, feliz sexta-feira. Ó, gente, a Maquiane tá por aqui. Ô, Maquiane, Maquiane, bom dia. A Maquiane é vascaína. Você quer que chame Maquiane, Maquiane vascaína? E o esposo dela é Jânio Gomes e o filho José Augusto é corintiano. Vamos montar um time aqui. Vamos montar um time. E assim a gente segue, viu? Ô, Baiano, daqui a pouco eu toco a tua música, tá bom, meu amigo? Calma aí que eu não esqueci, não. Daqui a pouquinho vou tocar a tua música. A Vanilda tá por aqui. Ô, Vanilda, minha linda, bom dia pra você. O que que você manda de bom?
1: Oi, Lênis, bom dia, tudo bem?
0: Aqui é bom Vanilda, demais.
1: Bem, sobre o jogo brasileiro, dois do Brasil e um do Haiti, tá bom? Tchau, tchau.
0: Olha aí, menino.
1: Bom dia pra você, um bom final de semana, que Deus te abençoe muito, tá? Sou seu ouvinte todos os dias, viu?
0: Olha.
1: Eu só não faço
0: um caso,
1: eu tô com vergonha.
0: Tchau, tchau. É uma honra ter você aqui, Vanilda, tá? Todas as manhãs, a sua companhia, a sua presença pra mim é maravilhosa, tá bom? Fica à vontade, afinal de contas aqui é o lugar onde a gente se conecta todas as manhãs e eu gosto muito mesmo da companhia de vocês. Ó, ela já deu o palpite dela, né? Lembrando que daqui a pouco eu dou o meu palpite. A minha amiga Cidislene tá por aqui. Ô, Cidislene, bom dia, final do meu nome, viu? Lene, ó, aprendi que a cura do tempo é isso. Deixar doer o que precisa até que cicatrize, cair e levantar para aprender, chorar secando as lágrimas até que se volte a sorrir. Que mensagem linda, muito obrigada, viu, Cidislene, todas as manhãs. Você sempre tira um tempinho aqui para mandar uma mensagem, eu gosto muito, tá? Que Deus te abençoe, feliz sexta-feira para você. Ô, Cida Borges, bom dia! Ô, Cida Borges! Preparou o cafezinho aí, o pão de queijo bem quentinho, ó, segunda-feira, a gente já vai começar cedinho, viu? Eu já vou entrar na hora do café da manhã de vocês, que vocês estiverem tomando um cafezinho quente com pão de queijo, já vou estar também fazendo companhia pra vocês, tá bom? Eu quero mandar um alô especial aí a toda a galera lá da Constrular, material de construção, que está ligadinho na nossa programação. Um abraço para vocês e feliz sexta-feira, viu? Muito bom ter vocês aqui. O Pedro Henrique chegou por aqui. Ô, Pedroca, bom dia, como é que você tá? Tudo bem, joia? Tudo tranquilo? Bom dia, bom dia, bom dia. Toca para nós, Andorinha Machucada, Léo Magalhães. Daqui a pouquinho eu toco para você, tá bom? Muito obrigada pela sintonia. E o Reginaldo Corintiano tá aqui. Pedindo a música Amizade é Tudo, Tiaguinho. Daqui a pouco eu toco pra você, viu, meu amigo? O Diego tá por aqui. Ô, Diego, bom dia. O que que você manda hoje? Diego, ó, um abraço bem grandão aí pra você. Essa galera linda de Goianésia, inclusive, que eu adoro muito, tá? Muito bom ter você aqui. Ele falou assim, Lene, esse jogo de hoje, olha, eu digo que é 2 pro Haiti e 1 pro Brasil. Será, Diego? Será? Vamos ver, né? Vamos ver o que, que vai dar. Lembrando que daqui a pouco eu vou dar a minha opinião, tá bom? Sobre isso. Deixa eu ver quem tá por aqui. A Débora. Débora Estival, bom dia, minha linda. Como é que você tá? Bom dia, Lene. Passa pra mim a música de Lourenço Lorival, Menina da Aldeia. Obrigada, tenha um lindo dia. Sou a Débora Estival, da Fazenda Primavera. Drogaria Badia te deixa mais saudável todos os dias. Um abraço pra você, viu, minha linda? Daqui a pouquinho toca a tua música e a gente vai... A Fernanda já entrou aqui falando que é vascaína. Não, vamos montar um time aqui, É Fernanda vascaína, é Reginaldo corintiano, Elismar flamenguista, o Baiano resolveu aparecer por aqui também. Bom dia, Baiano!
2: Drogaria Badia deixa a gente feliz todo dia, né?
0: Ó, o Baiano deixou aqui a frase, Drogaria Badia deixa a gente feliz. Tá valendo, viu, Baiano? Tá valendo, porque quando a gente tá saudável, realmente a gente fica feliz, não tem como ficar triste. Tá valendo aí, um ótimo dia pra você.
2: Bom dia, porque eu tô trabalhando com a mesa aqui.
0: Ah, bom demais, tá trabalhando, tá ótimo demais. A Exilda apareceu, gente, daqui a pouco eu volto, Exilda, um ótimo dia pra você, daqui a pouco eu volto. Vamos de mais música aqui. Deixa eu ver aqui, o meu amigo é Lorival, né? Deixa eu ver aqui se aparece certinho. Ele pediu uma canção aí de... Deixa eu ver aqui.
3: Bom dia, Lene, tudo bem? Gostaria de ouvir a música da Camila Luciana, aquela antiga, que era um sucesso danado. Não lembro o nome dela agora. Sou ouvindo vocês todo dia, sou aqui. Mana Rosa, Lorival, Carlos Melo, Drogaria Badia, dia de saudade todo dia.
0: É isso aí, um abraço bem grandão aí, viu, pra toda a galera de Mara Rosa. E eu quero aproveitar e mandar pro seu Aurelino, lá em Mara Rosa, que está sempre sintonizado com a gente, que sempre liga pra cá, pra me dar um bom dia e sorrir. Alguém muito maravilhoso, adoro muito sempre quando ele liga. O Aurelino, meu amigo, um bom dia pra você. E um beijo bem grandão pra sua namorada e Nilza, lá em Amaralina, tá? Não esqueço não, tá bom? Ótimo dia pra vocês. Feliz sexta-feira, gente. Zé de Camargo e Luciano, o meu amigo Lorival, eu acho que essa música que você tá falando aí é Irmãos da Lua, tá? Daqui a pouco eu volto com mais música.

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3: 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Oi, voltei por aqui com muito mais alegria pra você nessa manhã de sexta-feira, hein? Sextou, bebê!
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3: 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Ô Lázaro Gomes, bom dia, meu amigo. Como é que você tá? Tudo bem? Tudo jóia? 100%? Ô Lázaro, eu queria saber da sua opinião. O que, que você acha? Quem que vai ganhar aí? Qual o seu palpite pro jogo de hoje? Me fala aí, que eu quero saber. Eu sei que você tá me ouvindo, você sempre ouve. Então, eu gostaria de saber aí o seu palpite, tá bom? Um ótimo dia pra você. Saudade, viu, meu amigo? Um ótimo dia. Deixa eu ver quem tá aqui. A Fernanda tá falando que vai ganhar o Pix, tá? Fernanda falou que vai ganhar o Pix. E quem tá por aqui também é o meu amigo Wagner. Wagner Dourado, né, Wagner? Não aparece o teu nome aqui, mas eu acho que é Wagner Dourado.

0: Aline já está participando, tá, minha linda? Deixa eu ver. Ô, Sara, bom dia. O que você acha disso aí, Sara? Me fala aí.
1: Bom dia, Lê.
0: Bom dia.
1: Olha, respondendo aí a enquete de hoje, eu não tô muito confiante na nossa seleção brasileira, não, viu?
0: Ai, eu não digo nada pra ti também.
1: Eu vou dar meu palpite de 2-0 pra seleção. Baseando aí no último jogo, né? Então, infelizmente, queria muito que fosse diferente, que o Brasil fosse campeão nessa Copa, mas não tô confiante, não. De jeito nenhum. Tomara que eu esteja errada, Lê. Então, meu palpite é 2-0 pro Brasil.
0: Você já praticamente respondeu. Você já praticamente respondeu por mim, viu, Sara? Não sei não, viu? Eu não sei de nada, tá muito. Ah, não sei não. Essa seleção aí tá fraquinha demais. Não se faz mais jogadores na época de 90, 94. O povo que jogava bola de verdade, viu? Não era só cai-cai na beira do campo, não. Eu jogava mesmo. Enfim, daqui a pouco eu falo meu palpite. Que a Sara já praticamente respondeu. Sara, bom dia pra você, viu, minha linda? Feliz sexta-feira, um ótimo final de semana. Daqui a pouco eu me despeço, tá, gente? Ainda nem chegou a hora, é 10h24 ainda por aqui. E o Gilberto chegou por aqui. Ô, Gilberto, bom dia, meu amigo. Bom dia, manda um alô pra minha esposa Fernanda. Um alô pro Natan e o Luiz na oficina Drift. Um alô pro Leandro aqui na obra. Música sextou com A de Saudade, placa do jogo, 2 pro Brasil, 1 pro Haiti. Ele tá falando aqui que vai ser 2 pro Brasil e 1 pro Haiti. Será, Gilberto? Será? Vamos ver, né? Vamos ver aí que tá meio embaçado, né? É o meu amigo Noel Lopes apareceu. Ô, Noel Lopes, bom dia!
2: Fala, garota, bom dia, bom dia.
0: Bom dia.
2: Rapaz, hoje assim, tá com nós dois, vai ser 2-1, né?
0: Será?
2: É, toca a música do Eduardo Costa nova aí pra nós. A música do Eduardo Costa.
0: A nova que você tá falando é a nova que ele lançou agora. Daqui a pouco eu toco pra você, ô Noel, tá bom? Seja sempre muito bem-vindo por aqui. É sempre muito bom ter você aqui. Ó, gente, daqui a pouco eu falo minha opinião. Ô, Zé Lourenço, ele tá falando aqui, manda um alô aqui pra nós. Na obra Setor Sul, Bastião, Mosquito e Júnior Barba e Fabão, é isso? Alô aí, o Mosquito, o Juninho Barba e Fabão, um alôzão bem grandão pra vocês aí, tá bom? A Kênia tá por aqui. Ô, Maquiane, o que você manda?
3: Eu não tenho muita fé no Brasil, não. Acho que o Brasil vai perder de 2-0.
0: Ave Maria. 2-0 só, Maquiane? Sei não, né? Sei não. Tá complicado. A Kênia apareceu por aqui. Ô, Kênia, Aparecida, minha linda, bom dia. Um ótimo final de semana pra você. Aproveitando, quero participar da promoção. 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Respondendo a sua enquete, acho que vai ficar no 0-0. Brasil, infelizmente, tá fraco demais. Um grande abraço, minha amiga. Sou ouvinte de todas as manhãs. Kênia Aparecida, no setor bairro Boa Vista. Ô, Kênia, minha linda, bom dia pra você. Feliz sexta-feira, muito bom. É maravilhoso ter você aqui. E olha, não sei não, viu? Daqui a pouco eu volto com a minha opinião. A gente vai ouvir aqui a Nina na cozinha trazendo uma receita de uma salada, pra quem gosta, né, de salada. E a gente vai ouvir aí Chitãozinho e Chororó, Sinônimos. E logo mais, Léo Magalhães, Andorinha Machucada. E essa música aí de Sinônimos, deixa eu ver aqui. Daqui a pouco, acho que foi o meu amigo Valdeon que pediu, sim. O Valdeon, bom dia. Você que pediu a música aí de Sinônimos. Vamos ouvir. Depois da Aninha na Cozinha, um ótimo dia pra você.
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6: E quem gosta de beterraba, levanta a mão. Hoje eu separei para você, amigona, uma receita bem light de salada rica de beterraba. Vamos precisar de um maço de alface americana em tiras grossas, meia xícara de chá de chuchu ralado, uma xícara de chá de ervilhas frescas descongeladas, uma cenoura ralada, duas beterrabas cruas raladas também, uma xícara de chá de folhas de manjericão, azeite de oliva a gosto e suco de limão para regar. Você pode colocar também pimenta do reino a gosto e claro, um pouquinho de sal. Coloque a alface em uma travessa. Espalhe o chuchu. Depois, as ervilhas, a cenoura e a beterraba. Logo em seguida, decore com as folhas de manjericão e tempere com sal e pimenta. Regue com azeite e o suco de limão.

0: come com sal e pimenta do reino se você quiser. Depois é só servir. Enjoy!
1: Que delícia!
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3: 9:40 por aqui, de volta na sua Nova Era 99.5.
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3: É, gente, 10:40. O tempo chega 10 horas, é isso aí. Chega 10 horas, o tempo passa, a gente nem vê. Por isso, o Bom Dia Alegria a partir de segunda-feira vai começar às 7 da manhã. Assim, a gente vai ter mais tempo, vocês podem pedir música à vontade, a gente vai tocar, não vai ter esse negócio de não vai dar tempo, porque já tá estourado o tempo e blá, blá, blá, blá, que aqui não tem conversa, viu? É que nem o meu amigo Elismar Flamenguista falou, aqui não tem história, você pede, a gente toca, e às vezes quando toca, gente, é porque eu esqueço aqui, eu vou abrindo um ao outro, quando penso que não, eu esqueço, mas aí vocês me cutucam aqui, que eu lembro novamente, tá bom? A Marlene chegou por aqui. Ô Marlene, bom dia, minha linda. Como é que você tá? Marlene falou assim que é 1-0 pro Brasil. Tá fraco, viu? 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Eu vou ficar com o palpite da minha amiga Sara, viu? Eu tô tão desanimada. Eu acho que vai ser 1 pro Brasil e 0 pro Haiti. Bom, meu palpite é isso aí. 1 pro Brasil, 0 pro Haiti. Ou então 1-1, sei lá, porque realmente a seleção tá fraquinha demais, não tá com nada não. A esperança eu não tenho nem um pouco. Então, esse é o meu palpite. Ó, o Noel Lopes tá cobrando a música dele aqui, ó. É esse aí que eu recebo, a cobrança. Deixa eu
5: falar. Essa aí, ó. O povo tem saudade do que a gente viveu.
3: Olha aí, ó.
5: Imagina aí.
3: Canta demais.
5: Tô esperando a música, tô aqui ouvindo rádio.
3: É cobrança aqui o tempo inteiro enquanto eu tô aqui. Toca minha música, você não tocou minha música. Eu deixo a música pra você escolher, você não tocou. É isso aí, eu já tô acostumada, viu? Ó, daqui a pouquinho eu vou tocar essa música aqui a pedido da minha amiga Ale, que ela pediu mais cedo. Ela pediu uma música pra eu escolher, né? E ofereceu pra mim, segundo ela, eu sou carismática, tá? Mas é a música que dá tempo aqui. É Vitor e Léo na linha do tempo. Um ótimo dia pra você, depois das dicas da Casa e Design.
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7: Casa e Design. Quando falamos em iluminação, todo mundo pensa na luz. Mas os decoradores também pensam nas sombras. Sim, é isso mesmo, nas sombras. Elas ajudam a criar profundidade, destacar texturas e dar mais personalidade ao ambiente. Uma luminária direcionada para uma parede com textura, uma planta próxima à janela ou uma luz indireta atrás de um móvel criam efeitos visuais muito interessantes. A casa fica mais aconchegante e com um visual muito mais sofisticado. Às vezes, não é a luz que encanta, é o jeito como ela desenha o espaço.
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0: Tem dor que não cede com conselhos. Tem ferida que não fecha com distração. Vai levar tempo. Algumas coisas você não supera pulando etapas. Você supera vivendo. Sentindo, chorando quando precisa. Silenciando quando falta força para falar. A gente tem mania de querer resolver tudo logo. De sair correndo do que machuca, achando que fugir é sinônimo de superação, mas não é. Fugir só adia o encontro com a verdade. E toda verdade ignorada um dia volta, sempre volta. Então calma, respira fundo. Você não precisa estar bem hoje, você só precisa se permitir seguir em frente. Mesmo que devagar, porque o que cura não é o tempo, mas sim o que você faz com ele. Eita, gente, chegamos mais no final de um Bom Dia Alegria por aqui, né? Que coisa boa, é muito bom estar na companhia de vocês todas as manhãs. E a hora de ir embora é sempre meio chata, né? Ó, mas segunda-feira eu encontro vocês no mesmo horário, não, no novo horário, tá? Às 7 da manhã o Bom Dia Alegria vai começar. E eu vou estar esperando vocês lá com muita música boa e muita alegria. Eu desejo um ótimo final de semana a todos vocês. Que Deus abençoe o final de semana de vocês. Dê um final de semana com muita alegria, paz, tá bom? E segunda, se Papai do Céu permitir, estarei de volta. Fique agora com o Jornal Virou Notícia. Feliz sexta-feira e tchau, tchau.
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5: A seleção brasileira volta a campo hoje à noite pela segunda rodada da Copa do Mundo. A partida será contra a seleção haitiana logo mais às 21h30. O treinador Carlo Ancelotti não antecipou oficialmente a escalação, mas deixou claro que vai ter mudanças no seu time. Sobre o adversário Haiti, ele fez elogios ao time e garantiu que vai ser um jogo complicado. Descreveu algumas características do adversário desta sexta-feira e lembrou que a Copa do Mundo tem confrontos equilibrados. Danilo e Matheus Cunha devem entrar no time. Nos bastidores, a dúvida está entre Lucas Paquetá e Danilo Santos no meio de campo. O Brasil deve ter esta escalação para começar o jogo. Alisson no gol, Danilo, Marquinhos, Gabriel Magalhães e Douglas Santos, Casemiro, Bruno Guimarães e Lucas Paquetá ou Danilo Santos, Rafinha, Matheus Cunha e Vini Júnior. Brasil e Haiti, logo mais às 21h30 na Filadélfia.
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4: 11:02.
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0: 11:03, sexta-feira, 19 de junho de 2026. Muito bom dia a você que está aí do outro lado. Rádio Nova Era FM 99.5, a partir de agora o programa Virou Notícia. Comigo, Dilma Brito, também com o Jonathan Fernandes. Sejam todos bem-vindos. A partir de agora, muita informação no seu rádio. Mês de junho é o mês do forró. Festas juninas, arraiás. E é bom, a gente gosta, né? É o mês inteiro, como no Nordeste. O Nordeste é o mês de junho todo em festa, forró. E a gente sempre aqui no forrozinho também, porque não é só do Nordeste, não. O goiano também gosta, né? Olha só. Quem é que não gosta de um forrozinho assim, ó? Ô, oh, coisa boa, hein?
1: Ia ser mais ou menos assim.
0: Sextou. Muito bom, né? E aí, você que tá aí me ouvindo, é forrozeiro? Ou não? Eu adoro um forrozinho, é bom demais, né? Sexta-feira, finalzão de semana, batendo na porta aí. E vamos que vamos juntinhos até o meio-dia. Você pode participar aqui com a gente. 3357-1549. Olha só, esse forrozinho aí, gente, já em comemoração aí ao aniversário da nossa querida Uruaçu, né? Já estamos em clima de festa, já estamos com festividades aí em comemoração ao 95º aniversário de Uruaçu. Então vamos que vamos, com muita alegria, com muita energia por aqui, tá? Participe com a gente. 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É, e aí juntinhos vamos, como eu disse, até o meio-dia. 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É, as bicicletas, motos elétricas, além de todo tipo de acessório que você precisa para o seu aparelho celular. 11:05, Jonathan Fernandes, com muitas novidades, porque hoje teve evento aqui em Uruaçu e ele traz novidades, participou ao vivo e vem com muita informação. Já está aqui na bancada. Jonathan, vem chegando, bem-vindo, bom dia.
2: Bom dia, Dilma Brito, bom dia especial ao nosso ouvinte. Hoje estou aqui nos estúdios da Nova Era e sim, eu já estava agora há pouco acompanhando o evento do Agro Social. Eu já inicio por aí, porque ele está acontecendo nesse momento. Inclusive, agora com a fala do governador Daniel Vilela, que volta em mais uma agenda aqui em Uruaçu. Daniel, que esteve aqui no evento Pra Frente Goiás, que aconteceu nesse final de semana, no sábado. E a gente, como eu venho dizendo, aqui é um reduto marconista. Marconi investiu 20 anos aqui em Uruaçu. E o Daniel tem recebido pesquisas do Palácio. Inclusive, ouvi notícia, vai trazer uma pesquisa que mostra o seu maior opositor em primeiro lugar. A gente traz essa pesquisa até às 12 horas. E Daniel volta em menos de uma semana aqui em Uruaçu para se aproximar novamente da comunidade, das lideranças e reverter essa boa aprovação do governo, rescaldo do excelente governo que o Caiado fez no estado e que o Daniel assumiu agora em abril. E tentar reverter essa boa aprovação e intenção de votos, que é o que não tem acontecido até aqui. Essa é a missão do governo, da equipe de marketing. E dessa vez o Daniel vem com benefícios para a população, que é o agrosocial. O evento do agrosocial tem a expectativa de atender a não só Uruaçu, mas Alto Horizonte, Amaralina, Campinaçu, Campinorte, Campos Verde, Colinas do Sul, Estrela do Norte, Formoso, Mara Rosa, Montevidéu do Norte, Mutunópolis, Niquelândia, Porangatu, São Luís e Trombas. O Daniel estava ligando, ele mesmo, ligando pessoalmente para todos os prefeitos dessa região aqui, para fazer um grande movimento aqui. Foi a maneira que o governo encontrou de incluir, né, incluir no orçamento o pequeno produtor, oferecendo inclusive linhas de crédito. Entre as linhas de crédito também está sendo estava sendo feita a entrega de certificados, o cartão do crédito social, está tendo a feira do produtor, está tendo atendimento também do Cade Único, o atendimento social, né? E emissão de registros gerais. Também a Equatorial está lá, Agrodefesas e a OVG está distribuindo o mix do bem para as pessoas em situação de vulnerabilidade que estão inclusas, né, no Cade Único.
0: Janta, sim? Desculpa te cortar. O que é o mix do bem? O que vem nesse mix?
2: Mix do bem é como se fosse alimentos preparados, pré-preparados, que são oferecidos pela OVG para melhorar.
0: Tipo um suplemento, né?
2: Suplemento alimentar para as famílias em situação de vulnerabilidade, para poderem completar a sua dieta. E o Mix do Bem tem essa atribuição de oferecer mais vitaminas, alimentos com mais qualidade. Para retirar, Dilma, é só ir até o evento, ele vai até às 17 horas, então você tem que ir quanto antes. E vai ter um delicioso almoço sendo servido lá
0: que
2: daqui
0: maravilha.
2: A pouco.
0: Eu falei ainda há pouco quando abri que aconteceu, então ainda está acontecendo. Durante todo o dia.
2: Isso,
0: né?
2: Inclusive o governador Daniel Vilela está fazendo uso da fala, a minha assessoria está lá, então assim, eu não tenho ponto aqui para saber qual que foi a abordagem do discurso do Daniel Vilela. Como eu disse, ele está tendo essa preocupação aqui em Uruaçu, porque a leitura que o Palácio faz é que há muitos investimentos do governo do estado de Goiás aqui em Uruaçu, o prefeito Machadinho tem uma boa aprovação, o governador... o Machadinho, que é o maior cabo eleitoral do governo do estado, né? Tem recebido muitas ajudas, inclusive a Goinfra está aí trazendo o maior recapeamento da história de Uruaçu, que é o asfalto CBOQ, entre diversas ações. E mesmo essas boas, esse pacote de medidas não tem se revertido em intenção de votos. E o Daniel tem essa missão, né? Ele que volta aqui para Uruaçu em menos de uma semana, que ele esteve final de semana aqui, para buscar se aproximar desse eleitorado. Como eu disse, ele fez questão de ligar para diversas lideranças para aglutinar nesse evento aqui. Estavam presentes lá liderando o evento o prefeito Machadinho, acompanhado da secretária de Desenvolvimento Social e primeira-dama, dona Márcia Pedrosa, os secretários, todos os secretários, e aqui um cumprimento em nome da Camila Dônega, o Alane, o Wesley de Souza. Estavam lá os vereadores, eu estava lá, acompanhado do Michel Mindlen, o Raimundo, a Joana Dark e o Chiquinho. O presidente da Câmara, Josmar Nogueira, chegou a confirmar a sua presença nesse evento. O Palácio, que tenta se aproximar do Josmar, ele que está afiliado ao PSDB, tem uma ligação com o ex-governador Marconi Perillo. O Palácio tenta fazer essa aproximação de maneira institucional, e o Josmar, ele não esteve presente no evento porque passou mal durante o período da noite, e por esse motivo não foi até o evento, mas designou com que o vereador Michel Mindlen usasse a palavra para representar os vereadores. E Michel, que falou dessa ação do governo de incluir o pequeno produtor no orçamento, que é muito importante. E também o vereador Luizinho Pauferro, que não está se sentindo bem, passou mal e chegou a ser hospitalizado. Eu não tenho ainda informações quais o motivo que levaram ele a estar nessa situação. Ele está internado no Edmundo Fernandes. Eu ainda não tenho informação o que aconteceu, mas a última notícia que eu tive sobre o estado de saúde dele é que ele já se encontra bem, aí acompanhado da esposa, a Renata. Também estavam lá os deputados Givaco Valadares, que recentemente assumiu, né? O Júlio Pina afastou da cadeira de deputado estadual e fez um grande acordo para costurar o apoio de Porangatu para sua reeleição. Júlio Pina, que estava numa situação difícil, inclusive até de ficar sem mandato, encontrou dificuldade para achar um partido e agora caiu em alguns desgastes. No entanto, agora recebe o apoio de Givaco Valadares, que é deputado por 90 dias, em um mandato tampão, articulado junto com o Bruno Peixoto, e a Vanusa Valadares e todo o seu grupo estará nesse projeto de reeleição do Júlio Pina, que também se fez presente no evento, acompanhado de Wagner Camargo, né, o deputado Wagner Camargo, que tem também algumas lideranças aqui na região norte. O Zé Mário Schneider, é que é o presidente da FAEG, está afastado porque ele está ali sendo cotado para ser vice na chapa governista. É um amigo pessoal, uma pessoa que eu tenho enorme admiração, que eu já tive a oportunidade de trabalhar junto. Zé Mário, que eu inclusive já cheguei a votar, ele se encontra, né, nessas condições de fazer compor como vice na chapa governista, mas a leitura que está sendo feita por interlocutores é que Caiado tem atrapalhado isso, visto com que o Caiado não tem se deslanchado nas pesquisas a nível nacional e infelizmente, porque é uma grande perca, né, para o estado de Goiás, porque a gente tem um presidente da república, seria muito bom para o estado, e o Caiado que faz um bom trabalho, e eu tenho certeza que se chegasse ao Palácio do Planalto, ele faria assim, seria um bom presidente. No entanto, não consegue reverter a boa aprovação no estado, o estado em voto, intenção de voto no país, ele que não sai, não chega aos 2%, né, ele que se apresentava como uma terceira via que já foi ocupada por grandes nomes como Simone Tebet, Ciro Gomes, Geraldo Alckmin. No entanto, Caiado ele não tem conseguido. Agora começou a tirar no Flávio, né? Vamos ver se consegue reverter isso para poder garantir esse cacifar. E também ele tá no PSD, o partido que tem muito tempo de televisão, tem muito tempo de mídia. Talvez isso reflita em intenção de votos. E por esse motivo, a avaliação de interlocutores do Zé Mário é que Caiado ficará sem mandato nesse ano. E que possivelmente pode voltar a governar o estado de Goiás, e que Zé Mário Schneider tem muita expressão e força, e que pode assumir e ser um grande concorrente do Caiado. O mesmo motivo que levou ao Bruno Peixoto a não ocupar a vaga de vice na chapa governista com o incumbente, que é o Daniel Vilela, né? Eles devem colocar alguém inexpressivo ali, como algum nome ligado à bancada evangélica, sem muita relevância, como Luiz do Carmo, que já foi senador, foi suplente na chapa do Caiado e assumiu quando o Caiado deixou para governar o estado, e para não impedir com que o vice ganhe força, né, e tome o estado. Caiado, ele, apesar da idade avançada, ele deve querer voltar a governar Uruaçu. E Uruaçu não, o estado de Goiás, né? Goiás. Isso, exatamente. É porque chegou uma mensagem aqui para mim, mensagem de Uruaçu, e eu confundi. Mas o agrosocial tá aí para a comunidade. Eu sei que tem um intuito eleitoreiro de se aproximar da comunidade. No entanto, quem ganha com isso é o povo, né? Então tá aberto aí para toda a sociedade. Não deixem de aproveitar. Daqui a pouco tem almoço e vai até às 17 horas.
0: Ô, Jonathan, a maioria das pessoas que não são políticos, que nunca entrou numa política, os leigos, né? A maioria, acredito que eles pensam assim, o político, ele tem uma boa remuneração, então é vida boa. Mas me responde uma coisa, você como vereador, o que é mais difícil para um político, Jonathan? Ele se eleger, ele se manter no cargo, ou ele tentar mudar de cargo? O que é mais difícil numa política aos seus olhos, aos seus...
2: Para mim, Dilma, assim, se eleger como vereador é algo realmente muito difícil. É a eleição mais disputada. A primeira vez que eu fui eleito vereador, eu disputei com outras 240 pessoas e consegui me eleger. Aí veio as regras eleitorais, diminuiu o número de candidatos, e aí eu venci 150 candidatos e consegui me reeleger como vereador. E a campanha é um período muito curto, um período que você faz de 90 dias. É um período onde você pode apresentar suas propostas e pedir o voto, né? Pedir o voto.
0: Se apresentar para a população.
2: Sim, exato. Mas para mim, o mais difícil é agradar a sociedade, porque há muita cobrança e muitas das coisas fogem da sua atribuição. E o número de pedidos é humanamente impossível de atender. Por exemplo, eu tô aqui com o telefone, eu tava cumprindo a agenda fora, em Goiânia, e o número de mensagens não para. E as pessoas, elas simplesmente não entendem que, por exemplo, eu tô aqui ao vivo e tem uma pessoa me cobrando uma mensagem aqui para eu poder responder. Então, assim, tá no cargo e se manter
3: ter próximo do povo e atender as pessoas é algo desafiador. Eu faço com muita vontade, mas que eu vejo como algo realmente humanamente impossível dar conta de tanta coisa. E eu defendo que essa Câmara tem atuado muito bem, inclusive mais do que o pleito passado. No entanto, ainda há muitos eleitores, há muita demanda para uma pessoa só dar conta. Eu tenho o costume, Dilma, de zerar quando eu não tenho uma semana assim muito atípica. Eu tenho, assim, eu costumo zerar a quantidade de mensagens que chega no meu Instagram. E eu consegui fazer isso na segunda-feira. Eu iniciei sexta e terminei na segunda-feira. E já tem aqui 244 mensagens, só para você. Acho que de terça até aqui. Então, assim, vai ser mais um final de semana com muita coisa para poder responder, com muita gente. E assim, é uma situação que, por exemplo, você tá na rua, aí alguém vem para conversar, para falar. Eu tento dar o meu melhor possível, porque as pessoas esperam isso de mim. E realmente tem esse desafio. Você tem que estar sempre muito bem para poder corresponder à expectativa do outro. E eu sou muito bem remunerado para isso, eu optei por isso e faço com maior vontade, mas não posso deixar de dizer que é desafiador.
0: Eu imagino. Eu te fiz essa pergunta porque eu vejo que não é fácil. A vida de político não é fácil, mas eu tô falando a vida de político, porque tem políticos. E tem políticos, né, Jonathan?
3: Tem gente que não gosta de trabalhar, tem gente que só tá ali pelo cargo, pela remuneração, pelo poder. Porque assim, se for... Tem gente que se empolga no cargo e acha que basicamente você se torna um deus quando se torna um político. Eu não, eu tento estar mais perto da comunidade, eu tento estar mais perto das pessoas que realmente precisam do político. E tem mensagem aqui de uma da Aline Gomes. Eu postei um story, tipo, parabenizando pela passagem de ontem do seu aniversário. E aí a Aline Gomes, ela tá mandando aqui, ó, parabéns, felicidades, Deus abençoe ricamente sua vida, manda um beijo pra Dilma.
0: Amém, minha querida, obrigada, um beijo pra você também. Eu gostei muito da postagem, repostei, agradeço, viu, Jonathan? E aproveito aqui também pra mandar um abraço pra ex-vereadora Domingas Quilombola, né? Porque ela também faz aniversário no dia 18 de junho.
3: Também.
0: Eu acabei esquecendo de falar ontem, tá, Domingas? Eu fiquei empolgada aqui com as felicitações, desculpa, acabei me esquecendo. Mas eu me lembro bem da data sua também, tá aqui no meu coração. E eu te parabenizo, tá valendo, né? Um abraço pra você, tá? Domingas e a netinha dela também faz... A netinha faz aniversário no dia 18 de junho. E aí aproveito pra mandar um bom dia também pro Jair, lá do bar do Jair, na região do Taquaral.
3: Abraço pro Jair, pra Domingas e pra toda a família. Como anunciado durante a semana, o cantor, o primo do forró, Léo Costa, fez o compromisso de vir, né, aqui nessa sexta-feira. A gente quer abrir um quadro aqui com a aprovação da nossa diretora Magali Leão, pra receber artistas, né, da nossa cidade. Ele que havia combinado na Semana dos Namorados, possibilitou uma linda sexta aqui de ser doada, não, ela foi sorteada, né? Ela foi sorteada aos nossos ouvintes. Ele que tá divulgando o single Estanca Zero. Havia confirmado que estaria aqui no programa, no entanto, teve um imprevisto, não consegue estar aqui conosco, mas eu deixo essa recomendação. Estanca Zero é um single autoral que está nas todas as plataformas digitais, é uma maneira inclusive de apoiar, né, a carreira do Léo, ele que se dedica muito, né, nessa empreitada de se tornar um artista, que é algo desafiador, e por esse motivo, por Léo não poder estar aqui no programa, a gente hoje não recebe esse artista, mas semana que vem a gente já tá aí com a possibilidade de receber, inclusive, o novo esquema, né? Eu sou muito fã do Luan, eu espero que ele venha, porque eu gosto muito de ouvir ele e principalmente ouvir ele ao vivo. São 11 horas e 21 minutos, a gente vai para um breve intervalo e já volta com o segundo bloco do Virou Notícia.

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3: Ô Dilma, pode chamar aí, Dilma.
4: São 11 horas e 24 minutos. A gente está com o Betinho Lima, direto lá da feira, onde está acontecendo o evento do Agro Social. Ele quer entrar ao vivo agora com um governador, Daniel Vilela. Bom dia, Betinho. Bem-vindo ao Virou Notícia.
5: Oi, Betinho.
6: Qualidade que vem do campo.
5: Betinho está na linha.
3: Bom dia, Dilma. Estamos aqui na feira coberta, ao vivo. Nesse momento, com o governador Daniel Vilela, com a palavra agora.
6: Para poder fazer a melhor forma de se vender esses produtos. Então, a gente vai continuar aí trabalhando fortemente no desenvolvimento do pequeno e do médio produtor através dos programas que compõem o Agro Social.
3: Qual é a importância de trazer o Agro Social aqui para a região norte, principalmente aqui a cidade de Uruaçu, governador?
6: Não tenho essa informação.
3: Nesse momento também estamos... Está um tumulto aqui, viu, Dilma? Porque é muita gente. E nesse momento também tem aqui o nosso deputado Givago Valadares, que representa a região norte. Boa tarde, Givago. Tudo bom? Como é que está esse projeto de trazer a ação, o Agro Ação Social aqui para a região norte?
6: Meu amigo Betinho Lima, é um prazer estar aqui com você. É um programa importante do governo do estado de Goiás para atender os pequenos produtores, dar qualidade na agricultura familiar, de incentivar os produtos ali orgânicos, como bem disse o governador. Nós estamos vivendo uma onda agora de produtos saudáveis. As pessoas estão tomando consciência de que é preciso valorizar produtos de qualidade, e essa ação do governo visa atender mais essa gente que consome o produto e, consequentemente, valorizando, assim, o pequeno produtor.
3: Um abraço, Givago. É isso aí, é o Agro é Social aqui na cidade de Uruaçu. Ouvir a Nova Era FM é bom demais.
5: Tá aí, gente, Betinho Lima falando direto lá da Feira Coberta, ao vivo. Olha, ele começou a falar aí com o governador, né, Jonathan?
4: Sim.
5: E aí ele falou com o deputado...
4: É Givago Valadares, né? O Givago que assumiu o mandato tampão de 90 dias. O Júlio Pina se afastou da Assembleia Legislativa por possibilitar com que Givago se tornasse deputado. Era um sonho dele, era um sonho da região norte. Porangatu, que já teve deputados, a Vanusa Valadares, que é mãe e atualmente prefeita de Porangatu, já foi deputado. O Leão do Norte, Júlio também já foi deputado, e agora o Givago, né? Assume a Assembleia Legislativa, ele que tenta buscar, né, uma maneira de reverter esse mandato de 90 dias em benefícios para o norte do estado. Até aqui não houve tantos avanços. Eu ainda não tive em Porangatu para poder avaliar, né, como estão esses pacotes de medidas lá. Provavelmente, com a força que tem próxima à eleição, se aqui em Uruaçu a gente não tem deputado a tantos benefícios, imagina então Porangatu, né, com um deputado sentado na cadeira. O pai dele, que era pré-candidato a deputado estadual, inclusive assumiu um cargo, né, um cargo no governo de Goiás, cargo que já foi ocupado inclusive pela própria mãe dele, o Heronildo Valadares. E isso tudo, todas essas ações são reflexos de articulação para possibilitar, né, que ele esteja no palanque do Júlio Pina. E o Daniel, né, o Betinho Lima tentou fazer contato com ele ao vivo aqui para o Virou Notícia, infelizmente não conseguiu. A gente vê uma quantidade imensa da imprensa presente lá, como um todo, toda a região, para tentar cobrir. A gente escutou um pouco dele falando sobre o evento, né, a importância do agro social aqui em Uruaçu, que vai de conta daquela fala, que foi a maneira como o governo encontrou, o governo do estado de Goiás encontrou, de incluir o pequeno produtor.

0: no orçamento. E também mais uma maneira de se aproximar de um eleitorado que havia se distanciado do governo. Caiado criou a fatídica taxa do agro e isso criou uma animosidade gigante com o setor ruralista. O Caiado, que é ruralista, da primeira vez que foi candidato, foi com essa bandeira, e antes de deixar o estado, o Daniel assumir o governo de Goiás, ele fez um ato de suspender a taxa do agro, e agora vem com mais essa ação do agro social. E já falando disso, Dilma, eu já quero trazer aqui o meu comentário sobre a pesquisa que foi divulgada, né? Tem um levantamento feito pela Exata.go que mostra o atual governador Daniel Vilela em segundo lugar, né? Em um cenário de primeiro turno testado aqui no estado de Goiás. Esse levantamento foi divulgado na quinta-feira ontem, dia 18 de junho, às 18 horas. Mostra que o ex-governador Marconi Perillo, do PSDB, lidera a disputa ao governo de Goiás com 33,81% das intenções de voto. Na sequência, aparece o incumbente, que é o atual governador Daniel Vilela, ele que está no MDB com 28,47% da intenção de votos. Já o senador Wilder Moraes, é o candidato bolsonarista aqui no estado, aparece com 8,78%, né, dos votos. Representando o Partido dos Trabalhadores, foi testado o nome do Edivar Madureira. Ele aparece com 0,8%. 9%. O Wilder, que é uma grande surpresa negativa, né? Ele que não tem aparecido nas pesquisas, inclusive há fortes pedidos da ex-primeira-dama do Brasil, Michelle Bolsonaro, para com que Ana Paula assuma essa chapa majoritária. No entanto, não tem avançado, né? O Wilder, ele se mostra como candidato e na próxima semana faz um grande evento para lançar sua pré-candidatura, acompanhado do Flávio Bolsonaro, que é o pré-candidato a presidente da República pelo PL. Esse levantamento foi realizado pela Exata.go de 8 a 13 de junho de 2026. Foram entrevistadas 3.600 pessoas em Goiás. O intervalo de confiança é de 95%. A margem de erro é de 1,63 pontos percentuais para mais ou para menos. Esse levantamento foi registrado no Tribunal Superior Eleitoral sob o código GO07683/2026 e teve o custo de R$ 20.000 pagos pela GMV Mídia Externa, né? Uma pesquisa encomendada. Uma pesquisa que balança, né, o cenário aí no estado de Goiás, visto com que o último levantamento que a Quest trouxe, o Daniel estava ali um pouco melhor. Lembrando que pesquisa é a atual situação do momento, né? E isso aqui é a atual situação, isso pode reverter, a eleição tá bem longe. O Daniel tem trabalhado nesse sentido, como eu disse no primeiro bloco, ele que voltou aqui em Uruaçu em menos de uma semana, tem feito todas as agendas possíveis para se aproximar do eleitor. Ele que estava aqui em Uruaçu, agora há pouco eu ouvi ele falando com a assessoria que gostaria de voltar antes do 4 de julho para poder participar da entrega da reforma do estádio, né? Que acontece, que está para ser entregue junto do cronograma de 95 anos de Uruaçu. E o Marconi, ex-governador do estado de Goiás, está com encontro com o Marconi Avança Goiás. É ele que cumpre a agenda em Reanápolis, Rialma, Santa Isabel, Santa Rita do Novo Destino, Barro Alto e Vila Propício, né? Marconi que tem passado por todo o estado de Goiás pelo programa Avança Goiás, né? Tem um movimento forte no estado que é Volta Marconi, e essa pesquisa deixa, né, a oposição animada e o governo em alerta.
1: Jonathan, como você disse aí, esses resultados, eles podem se reverter, né? E em uma análise política, pode-se dizer que o Marconi é uma liderança experiente, ainda influente, mas que enfrenta aí o desafio de convencer o eleitorado de que representa uma alternativa viável para um novo ciclo de governo em Goiás, né? Seu desempenho nas eleições dependerá da formação de alianças, da campanha e também da capacidade de ampliar sua base de apoio.
0: É isso aí, Dilma. E essa pesquisa traz também um rescaldo sobre a situação envolvendo a sogra do atual governador, a mãe da Yara, Yara Vilela, né? A Yara, que é a primeira-dama do estado de Goiás, e a empresária Maria Helena de Souza Neto Costa, ela foi alvo e foi presa, né, preventivamente durante a Operação Travessia, né, que foi deflagrada aí pela Polícia Federal, né? Ela que está sendo acusada pela polícia de suspeita de envolvimento com esquema de imigração e tráfico de pessoas para os Estados Unidos, né? Essa Operação Travessia investiga o recebimento de 45 milhões de reais, né, na conta da Maria Helena, ela que é a sogra do atual governador. E essa pesquisa acaba refletindo essa situação, né? Uma situação que pegou todos de surpresa, uma situação que ainda não tem uma posição direta do Daniel. Quem que se posicionou sobre isso foi o Palácio das Esmeraldas, que disse que Maria Helena não ocupa nenhum cargo do estado e que o Daniel respeita as decisões e autonomia do Poder Judiciário.
1: E o Daniel terá aí o desafio de consolidar sua identidade própria, né, como gestor, para mostrar ao eleitorado que possui um projeto de governo capaz de ir além da continuidade administrativa.
0: É isso aí, Dilma. 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
1: 11 horas e 36 minutos. Daqui a pouco, no jornal Virou Notícia, em Mara Rosa, um homem foi preso após agredir a esposa. E olha só essa história aqui. Uma esposa pagou a fiança do marido preso por agredir a amante. Isso aconteceu em Pirinópolis. Já já eu trago detalhes sobre este caso. Quero mandar um abraço aqui para a Fernanda, também para o Gilberto, lá no setor Recanto da Serra. Abraço para vocês, obrigada por estar sempre nos acompanhando aqui através da Rádio Nova Era. Lembrando que hoje é sexta-feira. O que isso significa aqui na Rádio Nova Era, gente? Alguém pode levar um Pix de R$300, é isso mesmo. Eu já falo para vocês. Quem não participou, dá tempo ainda, corra agora mesmo, mande a frase premiada, quem ainda não enviou. Quem já enviou, não precisa enviar novamente. A qualquer momento, a equipe vai estar ligando para um de vocês e quando a equipe ligar, é só você atender dizendo: Drogaria Abadia, a que te deixa mais saudável todos os dias. Quem receber e falar essa frase já vai levar na hora R$300 no Pix.
0: Será que hoje sai? Hoje a produção autoriza?
1: Eu espero, não é possível.
0: Eu vou ficar ligado, conectado para ouvir.
1: Quem sabe até através aqui do jornal Virou Notícia, né? Vamos aguardar, desejar aí boa sorte a todos que estão participando.
0: É isso aí, Dilma. Vamos para um breve intervalo e a gente já volta com o terceiro bloco do Virou Notícia para trazer a intenção de votos para o Senado, né? Já estou com a pesquisa aqui, também foi divulgada ontem. Rapidinho a gente já volta.

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9: Virou notícia, faltando 19 para o meio-dia. Deixa eu mandar um abraço para minha querida amiga Rayane Gonçalves, ligada aí. Rayane, eu sempre falo que você está ligada ouvindo pela Alexa, né? Vocês podem nos ouvir, gente, através da Alexa. É só falar, Alexa, Rádio Nova Era Uruaçu. E aí ela já começa a transmitir ao vivo.
10: Que bacana, eu não tenho essa tecnologia em casa não, mas quando eu tiver eu vou sintonizar. É isso. Eu gostei, Dilma, de ver que online a Nova Era transmite também por imagens, né, através Exatamente. Do site. É só colocar Nova Era Uruaçu que você consegue nos ver aí.
9: Já vai nos assistindo aí, ó. Podemos dar um tchauzinho assim. Dulce Helena ligada também, obrigada pela sintonia, um abraço.
10: Obrigado, Dulce. Passando frio em Goiânia, eu passei frio esse último os dois dias aí, Ave Maria.
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10: E nesse novo levantamento feito para o Senado, feito pela Exata.go, que foi divulgado, né, nessa quinta-feira, dia 18 de junho de 2026, às 18 horas, mostra que a ex-primeira-dama do estado de Goiás, Gracinha Caiado, que está afiliada à União Brasil, lidera a disputa por uma vaga ao Senado em Goiás. O deputado Gustavo Gaia, do PL, aparece em segundo lugar nas intenções de voto. Eu trago aqui os números com exatidão para vocês. A dona Gracinha, em primeiro, com 18,1% da intenção de votos. Gustavo Gaia, em segundo lugar, ele que é deputado federal e agora busca uma vaga ao Senado, aparece com 10,7% da intenção de votos. Abaixo dele está o Vanderlan Cardoso, né? Vanderlan, que em algumas pesquisas aparece inclusive em segundo lugar, aparece com 10,1% da intenção de votos. Em quarto, o delegado Humberto Teófilo, ele que está afiliado ao Novo, aparece com 8,7%. Em quinto, aparece o Alexandre Baldi, ele que está afiliado ao PP, foi ministro das cidades do Temer e ocupou agora o governo no cargo de presidente da GEAB, né? Ele que entregou muitas casas a custo zero, aparece com 8% da intenção de votos. Logo abaixo aparece o Zacarias Calil, do União Brasil, com 3,8% da intenção de votos. Abaixo está o Carlos Mundim, do PDT, com 1,1% da intenção de votos. E depois vem Oséias Valadão, do PL, com 0,4%. E Yuri de Castro, né, do Cidadania, aparece com 0,2% da intenção de votos. Não souberam ou não sabem, somam 28,8% da intenção de votos. O cenário está bem fechadinho para Senado, né? Primeira vaga, expectativa é ficar com a primeira dama do estado de Goiás, a não ser que algo novo aconteça. E a segunda tá a disputa, tá entre o Gustavo Gaia, o Vanderlan nessa aparece o delegado Humberto Teófilo, né? Que foi incluído agora na pesquisa. Nessa pesquisa não foi incluído o nome do ex-prefeito de Aparecida de Goiânia, Gustavo Mendanha, que recentemente se colocou, né, como pré-candidato ao Senado. Ele que tinha uma avaliação muito boa, disputou contra o Caiado o governo de Goiás e agora colocou seu nome para Senado. Ele que tentou a vaga de vice, viu que não ia dar certo e aí mudou o projeto. Esse levantamento foi realizado pela Exata.go de 8 a 13 de junho de 2026. Foram entrevistadas 3.600 pessoas em Goiás. O intervalo de confiança é de 95%. A margem de erro é de 1,63 pontos percentuais para mais ou para menos. O levantamento está registrado no Tribunal Superior Eleitoral sobre o código GO 07683/2026 e teve os custos de R$20 mil pagos pela GMV Mídia Externa.
9: Quero mandar um abraço aqui para Chiquinha, para o Vicente e também para o meu pai, o seu Lió, lá na rua 7 de setembro.
10: Abraço, seu Lió.
9: Seu Lió tem 94 anos.
10: Uma figura... Firme. Figura bem conhecida, né?
9: Ele é. Aqui no Uruaçu ele é bem popular. E eu quero também mandar um abraço para a Val Xavier, né? Também me passou aqui ontem. Ela me deu as felicitações e trouxe para mim um remedinho. Vou tratar de você, vou trazer um remédio para você sarar sua garganta. Trouxe aqui dois remédios para mim, Val. Um abraço para você, minha querida. Muitíssimo obrigada, viu? Eu fico muito feliz, eu tenho um carinho enorme por vocês, ouvintes. As pessoas se preocupam com a gente. Alguns ouvintes me dando dicas, receitinhas. Outros, não, vem aqui a Fernanda, vem buscar aqui a Romã. Eu não fui buscar a Fernanda porque eu encontrei aqui mais próximo, mas eu agradeço do fundo do coração, tá bom? Eu quero mandar um abraço também pro Pipoca. Eu estava ontem no supermercado e aí ele... Hoje é seu aniversário, né? Eu falei, você tá ouvindo rádio, hein? Aí ele, parabéns, Pipoca, lá da Oficina Mecânica. Muito obrigada, foi um abraço pra você,
10: Pipoca. Abraço, Pipoca. E o Antonioni pediu pra lembrar que mais um dia, por mais um dia, sobre o sexto circuito, né, de pesca, Dilma, que acontece amanhã, né? a partir das 6 horas lá na Praia Generosa. Vai ser servido, né, café da manhã e janta. As inscrições estão sendo realizadas, né, mediante a doação de uma cesta básica, né, que vão ser revertidas para as pessoas em situação de vulnerabilidade social e financeira. É, faz parte do cronograma de 95 anos de Uruaçu, e esse circuito goiano de pesca tem o intuito também de fomentar o turismo em Uruaçu, e vai ter um barco, né, sendo entregue para a equipe que vencer essa competição aí. É, então fica o convite para toda a sociedade.
9: Legal, hein? É isso aí. 11 horas e 49 minutos. Olha, na madrugada de ontem, um comunicante anônimo informou à Polícia Militar que uma mulher estava pedindo socorro. Isso aconteceu na cidade de Mara Rosa. A equipe foi imediatamente ao endereço, no qual encontrou a mulher emocionalmente abalada e apresentando sangramento no rosto. Os policiais apuraram a situação, encontraram o autor e o prenderam em flagrante delito. Constatou-se no local que se tratava de um casal e as agressões foram motivadas por ciúmes. Esse homem, é claro, e foi para a delegacia, né? E essa situação me fez lembrar uma coisa, viu, Jonathan?
10: Ok.
9: Eu estava em Goiânia um tempo desse e eu vi uma mulher tão grande lá em Goiânia, mas tão grande no shopping, que ela me chamou atenção por ela ser grande. Uhum. É um mundo de mulher. E aí, na hora, eu olhei pra ela e pensei, essa aí, o marido dela não briga com ela, não.
10: Sabe uma mulher que me chamou muita atenção, por ser também uma mulher grande, eu acho que não nesse sentido que você tá dizendo aí, mas de ser assim, de ser um mulherão, foi a Gisele Bündchen. Eu cheguei a vê-la de longe em um evento.
9: Pessoalmente?
10: É, sim, no Shopping Flamboyant.
9: É bem alta.
10: É, assim, chama atenção, realmente é um mulherão.
9: Ela é maior que a Ivete Sangalo.
10: É, um mulherão e não bonita.
9: Pelas telas a gente não pensa,
10: sim,
9: né?
10: Sim, mas realmente chama atenção, viu? Mas eu a vi de longe.
9: Não é à toa que ela ficou... Como ficou, né? Tem, além do talento, é muito bonita mesmo. Olha, e uma ocorrência registrada em Pirinópolis chamou atenção há alguns dias aí, porque a mulher, após uma mulher pagar aí a fiança do marido, que foi preso após agredir a amante. O episódio aconteceu, como eu disse, lá em Pirinópolis e rapidamente repercutiu aí nas redes sociais. Olha só, de acordo com a Polícia Civil, o homem detido após agredir a amante com tapas, empurrões e puxões. Isso aconteceu num estabelecimento, num ponto turístico, na Rua do Lazer, lá em Pirinópolis. E a situação exigiu a intervenção aí da Polícia Militar, que encaminhou o suspeito à delegacia, onde ele foi autuado no contexto da Lei Maria da Penha. Diante do histórico de violência envolvendo o casal, foi estipulada uma fiança equivalente a 5 salários mínimos, totalizando no valor de R$ 8.105. O desfecho surpreendeu. A esposa do investigado compareceu à delegacia, efetuou o pagamento e deixou o local ao lado do marido. Pode uma coisa dessa?
10: Uma situação assim, eu ficaria com vergonha, né? E eu vi que repercutiu em todo o estado. E também tem uma notícia do ponto de notícias oficial, né? Que traz a informação de que a Polícia Militar localizou e apreendeu o veículo clonado aqui em Uruaçu. Esse veículo foi um veículo suspeito, né? Pela Polícia Militar nessa semana, e a ação ela teve o início após a SMT informar o 14º Batalhão sobre a possível circulação de um carro clonado aqui na cidade. Com base nas informações recebidas, a equipe do 14º Batalhão realizou patrulhamento direcionado e localizou o veículo. Durante a vistoria, os policiais identificaram sinais de adulteração nos elementos de identificação do automóvel e confirmou as suspeitas da SMT, né? O proprietário do veículo foram encaminhados para a delegacia de polícia, onde foram adotadas as medidas cabíveis e legais.
9: Bom dia, Marcelo Bem Brasil, tá almoçando, né? Mandando bom dia pra gente, obrigada aí pela participação. Joel Teixeira também, sempre ligado, tá sempre ouvindo aí. O jornal virou notícia. Bom dia para você, obrigada também, viu, Joel?
10: E, Dilma, o Brasil enfrenta hoje, né, o Haiti, após o embate na estreia na Copa do Mundo, né? É a seleção que está sendo dirigida aí pelo Carlos Ancelotti, o técnico, entra em campo pela segunda rodada no campo na Copa do Mundo, né, de 2026, nessa sexta-feira. Vai jogar contra Haiti. A partida acontece na Filadélfia, nos Estados Unidos, né? E há uma partida que vai contar com a falta, mais uma vez, do camisa 10, o Neymar, que por questões ortopédicas e médicas, mais uma vez, não entra em campo. Os destaques ficam para Vinícius Júnior, né? Ele que teve um papel fundamental nesse primeiro jogo. E a expectativa, na minha leitura, eu acredito que vai empatar também, Dilma, e Brasil e Haiti vai ficar um a um. E você, qual que é a sua aposta?
9: Eu até ia te perguntar se você arriscaria um palpite, mas eu acho que eu vou ser mais ousada.
10: Seja.
9: Eu vou arriscar 3-0 Brasil.
10: Olha aí, que bacana. Precisa, né? Pra dar aquele ânimo, né? O Vinícius Júnior, inclusive, perguntado, né? Porque que o desempenho foi tão ruim nesse jogo, nesse primeiro jogo. E o Vinícius atribuiu porque estava todo mundo muito, muito nervoso. O time estava nervoso. Cada um pensando em si próprio. E que a função dele ia ser unir, né? Em um único grupo para poder fazer o jogo acontecer. E jogar de verdade, né? Ancelotti, que não deve fazer grandes mudanças, provavelmente deve. A expectativa é. Na minha expectativa está baixa justamente por isso, né? A gente que tinha aí a esperança de mais uma vez acontecer do Neymar entrar em campo. O Brasil que investe tanto nele e infelizmente não tem esse retorno quando precisa.
9: Só um instantinho, deixa eu te cortar rapidamente, por favor. Deixa eu tenho um ouvinte aqui. Deixa eu ver o que ele tá falando.
7: Não é 3-0 não, Dilma. Vai ser 2-1 esse jogo. 2-1 ou 3-1.
9: 2-1 ou 3-1. Baiano, vamos ver qual de nós vai acertar, né? Obrigada aí pela sua participação. É o Baiano.
10: Ó, Marcelo, bem Brasil tá puxando sua orelha. A Dilma não falou a mensagem completa, ó. Ele tá mandando bom dia pra mim e pra você, que ele dizendo que tá na sintonia aí. E achei ousada a proposta do Baiano. É 4, é?
9: 3-1. Fala aí de novo, Baiano, que eu não lembro, não.
10: Eu também tava aqui com o Marcelo, Dilma, bem Brasil.
7: Não, Dilma, vai ser 2-1 esse jogo. 2-1 ou 3-1.
10: Haiti tá jogando bem. Eu sou humilde a ponto de reconhecer as qualidades e os defeitos dos nossos adversários. E Haiti não tá se descartar, não, viu? E se o Brasil for com a mesma garra que foi com o primeiro jogo, vai passar vergonha. Eita. E vai ficar no 1-1.
9: Eita!
10: O jogo vai ser transmitido a partir das 21h30. Tarde, isso, né, Dilma?
9: Tarde. Eu vou estar lá na beira do lago, mas vou assistir de lá.
10: Eu não sei onde eu vou assistir ainda, mas tá num frio bom pra ficar quieto em casa, né? Mas sexta-feira. E Dilma, eu vou deixar aqui um recado pra todo mundo se organizar, pra que já comece na segunda-feira, dia 22 e dia 23, a castração aqui em Uruaçu. Castração de gato e cachorro. E uma informação é que o jejum antes da castração é um procedimento obrigatório e é extremamente importante para a segurança do animal durante a anestesia geral. O gato tem que estar 6 horas de jejum e o cachorro 8 horas de jejum. Eu convidei a Ângela Montim, ela que é a secretária de meio ambiente, para poder responder às dúvidas dos nossos ouvintes. E ela disse que se ela não vir, ela encaminha alguém para poder vir aqui, para poder ajudar nessa divulgação desse castramóvel, né? A expectativa é ter 8 veterinários e castrar mais ou menos, em média, 500 animais.
9: É mais uma oportunidade, então, né?
10: O pessoal reclama e quando tem, não leva o animal, né? Então vamos continuar falando na segunda e na terça-feira para garantir com que a informação chegue em quem realmente precisa.
9: E até porque quem trabalha já dá tempo de organizar, ver uma outra pessoa para estar levando.
10: Não precisa ser o tutor, só precisa ter esse cuidado do jejum do animal.
9: Isso.
11: Não sei onde eu vou assistir ainda, mas tá num frio bom pra ficar quieto em casa.
7: Jonathan, que eu preciso de alugar mesa para assistir o jogo hoje. Tem muita mesa para alugar ainda. Aluguei 80.
9: Eita, baiano. Vendendo o peixe dele, tá certo.
10: Tá certo, é. Cada um nos seus corre, né?
9: Obrigada, baiano.
10: Tomara que dê certo, baiano. A Copa do Mundo tem essa função também, né? Que é tirar as pessoas de casa, fazerem torcer pelo Brasil. Eu acho deselegante a pessoa não torcer pelo Brasil. Eu tô com a minha expectativa baixa, já sofri demais pelo Brasil, não sofro mais por vocês, mas eu tenho esperança, não de levar o Hexa, mas eu tenho esperança da gente poder fazer bons jogos.
9: Sim,
10: né?
9: Claro. Eu também não tenho esperança de levar o Hexa, não.
10: Eu acho que não vão ver acontecer com esse time aí, infelizmente.
9: Mas vamos acreditar.
10: Eu tô na torcida de amarelo. E vou continuar.
9: Verde.
10: Eu reparei.
9: Acabou o nosso tempo, Jonathan, vamos nessa.
10: Dilma, obrigado, agradeço ao ouvinte, foi uma excelente semana. Eu volto, se Deus quiser, às 11 para fazer o Virou Notícia.
9: Na segunda-feira. Eu volto às 15h com o programa A Vez do Ouvinte. Espero vocês, hein, gente? Até lá, faltando 1 minuto para o meio-dia. Bom final de semana, hein?

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1: 12:03.

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0: 12:22.
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2: Os fãs da cantora Simaria já podem comemorar. Depois de quase 4 anos longe dos palcos, a cantora estaria preparando o retorno à carreira musical. A informação foi divulgada pelo programa Melhor da Tarde na Band. Segundo a atração, Simaria apresentou uma nova música durante a comemoração de seu aniversário, em um encontro reservado com familiares e amigos próximos. A canção escolhida para marcar essa nova fase traz uma pegada de desilusão amorosa e promete mostrar um lado mais intenso da artista. Desde o fim da dupla com Simone Mendes em 2022, Simaria vinha mantendo uma rotina mais discreta. Agora, o que tudo indica, a coleguinha está pronta para voltar aos holofotes e reencontrar o público no segundo semestre.
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1: A Agência Nacional de Vigilância Sanitária determinou o recolhimento de 3 lotes de medicamentos após a identificação de problemas que podem colocar pacientes em risco. Entre os produtos estão um lote do antibiótico Policid, da União Química, um lote de fosfato de clindamicina, da Hipofarma, e um lote de soro fisiológico da Equiplex. No caso do Policid, foi encontrado um fragmento de vidro dentro de um frasco íntegro. Já o antibiótico da Hipofarma apresentou alteração de cor, corpos estranhos e precipitados nas ampolas. A Anvisa também suspendeu o uso do lote do soro fisiológico por não conformidade com as normas de fabricação. A orientação é que hospitais, farmácias e pacientes não utilizem os lotes afetados e sigam as recomendações das autoridades de saúde.
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2: Meio-dia e 44.
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2: Esporte News. O Atlético Goianiense, jogando ontem à noite no Recife, arrancou um empate por 1-1 com o Sport. O Dragão Campineiro tomou 1-0 no primeiro tempo. Correu a maior parte do jogo atrás do resultado. Somente aos 50 minutos do segundo tempo, dos acréscimos, é que o Dragão conseguiu empatar. Perotti fez 1-0 para o Leão e Léo Jacó, aos 50 minutos, empatou o jogo. Resultado considerado bom pelo treinador interino Renan Brito, que não falou em coletiva. Adson Batista falou e diz que o Renan Brito teve um desempenho muito bom. Dragão que volta a campo no próximo dia 28 contra a Ponte Preta. Partida que será pela 15ª rodada, às 4 da tarde, em Goiânia.
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2: 1:09.
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7: Oi, oi, oi, meus queridos, excelente sexta-feira a todos vocês. Tá no ar mais um Alô Cidade, comigo Marco Brito na voz até as 3 horas da tarde. E hoje um dia muito especial, não é? Dia de quê? Dia de jogo da Copa do Mundo, obviamente, principalmente o quê? Jogo da nossa seleção brasileira, nossa querida seleção brasileira. E você tá empolgado com esse jogo tanto quanto eu? Porque eu tô até já com a camisa do Brasil aqui, torcendo daquele jeito. E ainda tô decidindo aí onde eu vou assistir esse jogo. Você já decidiu? Já tá tudo marcado? Tá tudo no esquema? Manda agora pra mim. O WhatsApp tá aberto, tá? É o 62-3357-1549. 62-3357-1549. É o nosso meio de contato direto. Então manda sua mensagem, manda seu alô, seu boa tarde. Me fala de onde você está me ouvindo e principalmente... Tá marcado, já tá tudo no esquema, já tá com a sua camiseta da seleção brasileira? Manda pra mim que eu tô curioso pra saber e aproveita e me manda qual música não pode faltar nessa sexta-feira maravilhosa. E hoje é dia 19 de junho, né gente? Estamos chegando perto aí já do final do mês, início de julho. Então é um período que muitas pessoas amam, né? Festa junina, depois pecuária, cavalgada. Conta pra mim também, que você tá mais animado pra quê esse ano? Porque tem muita coisa rolando ao mesmo tempo, né? Então manda pra mim agora, que eu tô no aguardo e vamos dar início na Alô Cidade. Então é isso, né? Aumenta esse radinho, fica por aqui e já já eu tô de volta, fechou? Vamos que vamos!
8: Isso é Mari Fernandes, Cleide Romário, Mari do Basílio. É isso.

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3: 1h31.
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5: A marca brasileira Reserva e a Disney acabam de lançar uma coleção pra lá de especial com a união de Buzz e Woody, tudo isso já no clima de Toy Story 5. A linha traz peças que homenageiam esses dois ícones do cinema com o estilo característico da marca, sendo uma pedida certa tanto para os fãs da franquia quanto para quem gosta de um visual descontraído e cheio de referências pop. É uma colaboração que mistura a nostalgia dos personagens com o design atual, prometendo fazer o maior sucesso entre todas as idades.
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3: Oi, oi, oi! Estamos de volta aqui no estúdio da Nova Era FM nessa sexta-feira aí maravilhosa, gente. Ô, sexta-feira abençoada, não tá? Diazão tá lindo. Enfim, hoje o dia tá maravilhoso e propício para coisas boas, não é, gente? Então, por isso mesmo, vem trazer pra vocês sempre o quê? Notícias boas, não é? Então vamos falar de coisa boa, vamos falar de promoção, que é a nossa promoção que tá dando o que falar. 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É isso aí, gente. E já estamos até recebendo mensagens aqui, acho que foi da Fernanda. Fernanda, né? Fernanda mandou aqui: boa tarde, manda um alô pra mim aqui no Recanto da Serra. Um abraço, um alô pra você. Tudo de bom, excelente tarde, Fernanda. E aí, tá empolgada pro jogo de hoje ou não é muito de acompanhar o jogo da Copa, os jogos da seleção? E um alô também aí pra Ana Paula. Isso aí, Ana Paula da Fazenda Crepúsculo, que tá aqui com a gente todos os dias. Mandou aqui a frase novamente aqui, participando da nossa promoção. Ana, não esquece, tá? Se você receber a ligação, tem que falar a frase premiada. Se falar alô, já perdeu. Não podem esquecer. E tem também aqui mais mensagem? Tem também, aqui do Teles. Manda um abraço pro setor aeroporto, aqui é o Teles. Fala, Teles, um abraço, meu querido. Um abraço pra todo mundo aí do setor aeroporto. Tudo de bom, gente. É isso aí. E a Fernanda que respondeu aqui que acha que vai ficar 1-0 pro Brasil. É isso aí. Então, e aí? Você acha qual vai ser o placar de hoje? Manda pra mim também, que eu tô bem curioso, tá? Vamos saber como que vai ser esse jogo de hoje. Me fala também onde você vai acompanhar ele, tá bom? Então vamos dando continuidade, no próximo bloco eu trago mais detalhes, mais informações sobre esse jogão que vai ter hoje, tá? Então toda a energia do mundo pra nossa Celeste e vamos que vamos, né? Enquanto isso, vamos de música, né? Pede a sua música, manda seu alô, vamos trocar uma ideia, tá bom? Então o Teles mandou aqui, hoje é 3-0 Brasil, é isso aí, cara, é isso aí. Vamos acreditar na nossa seleção, eu acredito que vai ficar 2-1 ou 3-1. Mais provável 2-1, na minha opinião. Mas tomara que sejam vários gols mesmo, pra pegar ânimo e a gente conseguir vencer de qualquer seleção e ganhar essa Copa, hein? Pensa, gente, levantando o Hexa. Porque a última vez foi em 2002. Então muitas das pessoas que a gente... Muitas pessoas que eu conheço nem estavam vivas ainda. O pessoal mais novo, a molecada, não acompanhou o Brasil vitorioso. Só pegou essa fase meio ruim, né? Então, vamos torcer para os nossos filhos, parentes, amigos aí, mais novos, que nunca presenciaram isso, ter essa experiência, não é? Então é isso, vamos continuando, bastante energia daquele jeito. E vamos continuar com o Felipe Rodrigo Esquina. Já já eu volto, então manda sua mensagem que eu tô no aguardo, tá bom? Vamos que vamos!

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8: Falei que era rápido, né? Tamo de volta.
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12: Gustavo Lima trocou a fazenda por um apartamento de luxo. E o endereço tá dando o que falar, hein? Enquanto sua propriedade em Bela Vista passa por uma reforma, o cantor está morando num apartamento avaliado em cerca de 7 milhões de reais em um dos condomínios mais exclusivos de Goiânia. O imóvel tem mais de 400 metros quadrados, 4 suítes, varanda gourmet, ofurô e até um sistema que permite levar o carro diretamente para o andar do morador por meio de um elevador especial. Segundo a equipe do embaixador, o apartamento está alugado por enquanto, mas o artista já estaria de olho numa possível compra. Enquanto isso, Andressa Suíta segue com os filhos em outra residência da família. Pelo visto, o rei do sertanejo não abre mão de conforto nem mesmo durante uma mudança temporária.
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8: Oi, oi, oi, oi! Tamo de volta aqui no estúdio da Nova Era FM com bastante mensagem aqui. Obrigado, gente. É isso aí. Mandem mensagem, interajam mesmo, que eu gosto bastante. Inclusive o Gilberto mandou mensagem aqui, ó. Gilberto mandou. Manda um alô pra minha esposa Fernanda no Recanto da Serra. E uma música, Simone Mendes, Erro Gostoso. Então um abraço aí, Fernanda. Um abraço pra você aí também, Gilberto. E tudo de bom pra vocês e pra sua família, tá? Obrigado pela interação, meu querido. Pode deixar, já coloquei aqui na sequência, tá? Vamos que vamos. Dá um alô pro Gilberto. Alô, Gilberto! Eu acho que é outro Gilberto esse aqui, hein? Quando for, dependendo, vocês vão ter que mandar sobrenome, que tá dando muita coincidência aqui dos nomes. Vamos ver aqui. Ó, também recebemos aqui a mensagem. Vamos ver. Cadê? Cadê, gente? Foi a Ana Paula mandou a frase de novo, participando aqui da promoção. E também o Rivanildo mandou mensagem aqui, participando da promoção. Então é isso aí, gente. Participem, manda mensagem, nosso WhatsApp tá aberto, tá? É o 62-3357-1549, 62-3357-1549, manda sua mensagem, pede sua música e também participa da promoção. Se tá por fora do que é essa promoção que eu tanto falo, vai ter que ficar por aqui, tá? Vai ter que ficar pra pegar os detalhes e fazer tudo certinho. Então não vacila, fica aqui na Nova Era que já já eu tô de volta, fechou? Vamos continuando agora com Simone Mendes, Erro Gostoso.
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1: Esporte News. O Vila Nova e o Goiás voltam as suas atenções para as partidas que terão nesse final de semana. O Vila, por exemplo, treina intensivamente em Goiânia, visando a partida deste sábado que terá contra a equipe do Náutico. O jogo acontecerá pela 14ª rodada no estádio Onésio Brasileiro da Varenga. O Vila tem 25 pontos e lidera a competição juntamente com São Bernardo. Nesta semana, o Flamengo fez proposta para contratar o jovem atacante Gustavo Puskás, 3 milhões e meio por 80% dos direitos. Por enquanto, ainda não deu negócio. Enquanto o Goiás vive um momento de instabilidade no Campeonato Brasileiro. A equipe que volta a campo pela 14ª rodada, em partida de domingo às 18h30 em casa, contra o bom time do Operário de Ponta Grossa. Como seu principal objetivo é voltar à Série A, Goiás é sabedor que em casa terá que pontuar, já que vem tropeçando. Na última partida, foi goleado em casa pelo placar de 4-0 pelo Novo Horizontino.
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3: 12:07.
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0: Oi, oi, oi, tamo de volta aqui no estúdio da Nova Era FM, sexta-feira, um sextou maravilhoso, né? Um dia tá ensolarado, bonito demais! E é isso aí, vamos dando continuidade. Como eu disse, hoje é dia de Brasil na Copa do Mundo, pois é, hoje é dia do coração, daquela acelerada para nós torcedores brasileiros. E a seleção brasileira entra em campo pela segunda rodada da fase de grupos da Copa do Mundo de 2026 para enfrentar o Haiti. A partida acontece às 9h30 da noite no Lincoln Financial Field. É isso. Lincoln Field, mais fácil, na cidade da Filadélfia, nos Estados Unidos. O Brasil chega pressionado para buscar a primeira vitória do Mundial, né? Após empatar com o Marrocos na estreia. E um bom resultado hoje pode deixar a equipe muito mais perto da classificação para a próxima fase da competição e, claramente, também mais ânimo, né? Mais confiança. E o estádio que recebe a partida é conhecido por ser a casa do time do futebol americano, Philadelphia Eagles, e tem capacidade para mais de 67 mil torcedores. Pois é, gente, então a Copa do Mundo é isso aí. Durante 90 minutos, são, assim, muita coisa pode acontecer, né? Então, ao redor disso, em todo mundo, é família se reunindo, amigos se encontrando, país inteiro torcendo e de olho com o mesmo objetivo, né? Então hoje, que seja uma noite de muita emoção e claramente vitória do Brasil, não é mesmo? Então quero saber de você, você tá confiante pra esse jogo? Como é que tá? Já sabe onde vai assistir? Fala pra mim que eu tô bem empolgado e bem curioso pra saber, tá? 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Vai que você vai ser o sortudo ou a sortuda, não é mesmo? Então vamos dando continuidade, já estão mandando mensagens aqui. No próximo bloco eu volto, tá, lendo uma por uma junto com vocês, tá bom? Vamos dando continuidade agora, pegando umas dicas de moda e logo em seguida, Matheus e Cauã, que sorte a nossa, na verdade, né? Vambora!
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2: A indústria brasileira de café solúvel vai participar de uma audiência pública nos Estados Unidos, no dia 6 de julho, para tentar barrar uma nova tarifa proposta pelo presidente Donald Trump. O produto foi o único tipo de café brasileiro que ficou fora da lista de isenções das novas taxas americanas. Segundo a Associação Brasileira da Indústria de Café Solúvel, o setor vai argumentar que a medida pode aumentar a inflação do café nos Estados Unidos e prejudicar a economia dos dois países. Atualmente, o Brasil responde por 37% das importações de café solúvel feitas pelos americanos. Se as novas tarifas forem confirmadas, a taxação sobre produto pode chegar a 37,5%. A decisão final dos Estados Unidos deve ser anunciada nas próximas semanas.
1: De volta.

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8: 12:30. Tamo de volta, é isso aí, vamos que vamos.
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11: Nós.
12: Dona Ruth resolveu colocar um ponto final numa polêmica que já dura anos. A mãe de Marília Mendonça reuniu em Goiânia três mulheres que frequentemente são comparadas à eterna rainha da sofrência. O encontro teve como objetivo mostrar que nunca existiu qualquer rivalidade entre elas. Participaram da conversa a cantora Juliana Cavalheiro, a influenciadora Mariana

sociais por semelhanças com Marília Mendonça ou pela relação com sua obra. Durante o bate-papo, Dona Ruth fez questão de destacar o respeito e a boa convivência entre todas, desmentindo boatos que circulavam na internet há anos. O encontro foi muito bem recebido pelos fãs e serviu para reforçar uma mensagem importante. O legado de Marília Mendonça segue unindo pessoas e não criando disputas.

Ouvir a Nova Era é bom demais, não é, gente? Estamos de volta aqui no estúdio da Nova Era FM. Hoje o programa bem recheado de coisas, hoje está bem completo. E um dia bem alegre, no geral, bem feliz. Por quê, gente? Claro, por conta do jogo do Brasil. Clima de Copa, gente. É um clima diferenciado, diferenciadíssimo. Eu particularmente gosto bastante e sei que muitos de vocês também. Então conta pra mim como tá sendo a sua sexta-feira, que eu tô no aguardo, tá? O WhatsApp é o 62-3357-1549. E recebemos já várias mensagens aqui. Por exemplo, a do Weldisley Souza de Moraes, participando da promoção, mandou a mensagem. Obrigado, meu querido. Teve a Josi também, que mandou aqui, quero participar do Pix, mandou a frase e toca uma música. Xande de Pilares pra animar, sextou. Vou procurar aqui, tá, Josi? E vou colocar na nossa grade aqui nas sequências, tá? Então fica por aqui que a gente dá um jeito, tá? Também teve aqui outra mensagem. Tarde, opa, manda uma música aí pra mim, do Muriel Neto, forró. Manda um olá pra minha mulher, Oneide. É isso aí, quem fala é o marido dela, o Santiago. Então, Oneide, um abraço pra você que com certeza está aqui na escuta da Nova Era FM, não é mesmo? Santiago, também pra você, meu querido. Um abraço, excelente sexta-feira. E já decidiram onde vocês vão assistir o jogo da Copa? Fala pra mim, Santiago. Vanilda também, que sempre tá aqui conosco, mandou a mensagem aqui participando da promoção. Obrigado, Vanilda. E a Terezinha também mandou um áudio aqui, uma mensagem de voz, que já eu ouço, tá bom, Terezinha? E já volto aqui reproduzindo pra todo mundo. É isso aí. Aproveitando aqui também, já aproveitando a nossa deixa, tem uma informação pra passar pra vocês, ó. Olha só. É o programa, vai ter um evento Agro é Social, que vai oferecer muito mais que a entrega de benefícios. Pois é, então você tem interesse de estar participando, já ouviu a gente comentando, não tá sabendo do que é isso, não é possível você estar desinformado desse jeito. Bom, vamos lá, se tá, agora é a hora de se informar. A comunidade terá acesso a diversos serviços gratuitos em um único local, com a participação de instituições parceiras como Banco do Brasil, Agrodefesa, OVG, Equatorial, Saneago, Goiás Fomento, Receita Federal, Correios, Cadastro Único, emissão e renovação da carteira de identidade e também haverá distribuição de mudas nativas do Cerrado. É uma grande oportunidade para acessar o serviço e fortalecer a cidadania. Então, começou hoje às 8h30 da manhã lá na Feira Coberta. Acredito que ainda tá dando pra ir lá, pra ver, pra acompanhar, então não fica de fora. Dá um pulinho lá pra tá acompanhando de pertinho, não é mesmo? Então é isso aí. Vamos dando continuidade agora com o Cristiano Araújo, perdeu o cara errado. Olha só, eita nós. Então é isso aí, aguardo sua mensagem e vamos que vamos, fechou?

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9: 2h52.

E aí, meus queridos, estamos de volta aqui no nosso estúdio da Nova Era FM, naquele clima maravilhoso de Copa do Mundo, não é mesmo, gente? E tamo aí, né? O dia tá ensolarado, tá bonito, hoje o jogo vai ser 9:30 da noite. Por incrível que pareça, eu tava achando que seria 7 horas da noite, pois é. Então pra você aí que não tem costume de assistir jogos de Copa ou jogo nenhum, dá uma oportunidade, assiste esse jogo que vai valer a pena, tá? A energia de Copa do Mundo, seleção brasileira, é diferenciada, então eu recomendo forte. Reúne com quem você gosta, quem você ama, assiste o jogo, daquele clima de paz, de alegria. Infelizmente, a gente tem que estar, ou felizmente, a gente tem que estar preparado para tudo, né? Inclusive, perder, mas eu não acredito que o Brasil vai perder esse jogo, né? Acredito, inclusive, que vai ganhar essa Copa, eu espero. Então, a gente tem que manter essa tradição, a gente tem que realmente manter viva essa chama da esperança de ganhar uma Copa, porque é muito bacana, gente. De 4 em 4 anos, então vamos aproveitar, não é mesmo? É isso, vamos dando continuidade que já estamos chegando no finalzinho do programa. Vamos continuando com o Guilherme, Maiara e Maraíza. O meu coração é em suas mãos. Então fica aqui que eu já estou voltando, tá?

0: De volta aqui no estúdio da Nova Era FM. E é isso, gente. Estamos chegando no fim de mais um programa. Pois é, chegando no fim de mais uma semana que foi muito abençoada também. Gratidão a essa semana maravilhosa. Passou bem rápido, né? E foi excelente. Foi excelente estar aqui na presença de vocês. Então aguardo todos e todas, segunda-feira, 1h da tarde, aqui na mesma emissora, no mesmo canal, né? Brincadeiras à parte, aqui na 99,5, na Nova Era, a melhor da cidade. É isso aí, gente. Muito obrigado pela interação. E é isso. Fiquem por aqui. Já já Dilma Brito entra com a vez do ouvinte. Então fiquem com Deus. Excelente final de semana. Excelente Copa do Mundo aí pra vocês, né? Reúnam com a família de vocês também. E até lá. Valeu!
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4: 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A Copa do Mundo apresentou ontem os seguintes resultados: República Tcheca 1, África do Sul também 1, Suíça 4, Bósnia 1, Canadá meia dúzia, Qatar 0. E a seleção mexicana venceu a Coreia do Sul pelo placar de 1-0, tornando-se a primeira seleção conquistando a classificação para a segunda fase. Hoje, mais 4 partidas. Estados Unidos, às 16h, enfrentará a Austrália. Às 19h, será a vez de Marrocos enfrentar a Escócia. Mesmo grupo do Brasil, a seleção brasileira encara às 21h, a seleção do Haiti. Enquanto a Turquia, 0h, encara o Paraguai. Já pela Série B, ontem uma partida abrindo a 14ª rodada. Sport 1, Atlético Goianiense também 1.
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2: Alô, alô, povo lindo. Muitíssimo boa tarde a você que se liga aqui na Nova Era FM. Sextou, hein, gente? Sextou, boa tarde, muito bem-vindos a partir de agora, a vez do ouvinte comigo, Dilma Brito. Vamos juntinhos até as 5 da tarde, vem comigo! Muita alegria, muita energia a partir de agora. E aí, você já tirou aquele soninho da beleza, né? Então, olha, é hora, viu? É hora de se levantar, sacudir a preguiça. Aumenta aí o volume do rádio, vai. Tá na hora de sorrir, de cantar, de se mexer, nem que for com o dedão do pé, hein? Sexta-feira, finalzão de semana, batendo na porta. E olha, vamos juntinhos, tá bom? O telefone nosso tá liberado pra você interagir, participar comigo a partir de agora. A vez do ouvinte. Tô te esperando, hein? 3357-1549. Sexta-feira, dia 19 de junho, 3 horas e 4 minutos. 3 horas e 6, né? 6 minutos. E a gente vai nesse embalo aqui, ó. De muita animação, hein? É isso aí. Eu tô te aguardando, tô esperando a sua participação aqui na minha companhia. Agradeço a todos vocês do comércio ligados aí na 99.5. Muitíssimo obrigada pela audiência. Você que está no trabalho, né? Trabalhando, curtindo o som da Nova Era. O pessoal da obra, cadê os meninos da obra? Sextou! Eles adoram, né? Ligar o rádio aí pra todo mundo que passar na rua ouvir a Nova Era. Abraço pra vocês, viu? Obrigada pelo carinho, pela audiência. Eu tô esperando a participação de vocês. Bora de música? Vamos nesse embalo dessa animação toda. Eu já começo assim, ó. Com Guilherme Silva. Vamos que vamos, gente. Eu quero esse negócio animar.

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2: Todo mundo tem seus dias em que fica difícil conseguir se sentir mais feliz. A menos, é claro, que você seja uma princesa ou um príncipe da Disney. Nós sabemos bem que quando acordamos de mau humor, quase nada é capaz de mudar o nosso mood. Mas nem tudo está perdido. Para te ajudar, o Bem Viver reuniu algumas dicas para você se sentir mais feliz. Ligue para seus melhores amigos. Conversar com alguém da sua confiança e desabafar sobre suas frustrações é uma maneira fácil de se sentir melhor. A segunda dica, faça uma boa ação. Qualquer pequeno ato de gentileza tende a aumentar consideravelmente nossa felicidade. Então, que tal ajudar as pessoas? E por último, aposte em uma boa playlist. Comece a tocar na nova trilha sonora e depois se dê permissão para dançar quando você precisar dar um up no seu humor. E aí, preparado para distribuir sorrisos? Esse foi o Bem Viver de hoje e eu, Ana Paula Barros, volto já já com mais uma dica pra você.
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3: Eu já tô por aqui, hein? Tô te esperando. Agora 3 horas e 25 minutos e eu quero lembrar vocês que hoje, sexta-feira, alguém pode levar R$300. Ainda não saiu não, viu, gente? É a nossa promoção do Pix, né? 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E aí, a qualquer momento, a gente vai ligar pra um de vocês, ligando, recebendo a ligação da equipe. Por favor, não vai falar alô, né, gente? Nem oi. Recebendo a ligação, fiquem ligados, tá? Na última semana, na sexta-feira passada, depois o sorteio foi feito aqui no programa do Marco Brito, no Alô Cidade. E aí, após esse horário, as pessoas ficavam mandando a mensagem. E já tinha passado, por isso é interessante ficar acompanhando a programação. Combinado assim? A qualquer momento, tá bom? A gente vai ligar para um de vocês. E eu desejo boa sorte a todos, né? Desde já. Eu espero que alguém leve hoje, viu? Final de semana, nada mal. Mandar uma boa tarde aqui pra Fernanda. Obrigada, Fernanda, pela sintonia. Ela está mandando um alô pro seu querido esposo, Gilberto, né? Lá no Recanto da Serra. Grande abraço pra todos vocês aí do Recanto da Serra. Boa tarde também pro Bruno Henrique de Porangatu. Um abraço, viu, Bruno?

0: É a feirinha. Feirinha de comida. Passa lá, tomar um caldinho e bora pra minha casa. Eu tô no trabalho. A partir da manhã é o forrozinho. Eu não gosto de sexta porque eu trabalho. Então, se der tempo, o forrozinho seria bom também. Tá bom? Então, uma boa tarde.
1: Bom, minha querida, obrigada pela sua participação, tá bom? Muito obrigada, Sirlene Rodrigues. Acho que a enquete foi no programa da Lene de manhã, ou então no Marco Brito, né? Essa enquete aí. Mas tá valendo. Grande abraço. Só lembrando que se você estiver participando da promoção do Pix, continue ligada, tá bom? E hoje tem seleção brasileira em campo. É isso aí. Contra o Haiti a partir das 21h30. Vamos torcer pela nossa seleção, né? Reginaldo Corintiano já chegando por aqui. Tá. Dilma, me liga. Tô tão liso. Eita, Reginaldo. Ai, ai, ai. Olha, a gente, eu não sei se vai ser aqui numa vez do ouvinte, né? Porque só quando a direção autoriza. E aí a gente liga de acordo com o que vem lá de cima, tá bom? Mas desde já, eu desejo a você uma boa sorte.
2: Boa tarde, Gil.
1: Boa tarde. Joia.
2: Manda uma música aí pra mim com o Evandro Mesquita, longe de casa. Tenha uma boa tarde.
1: Obrigada.
2: Quero ganhar esse Pix. Já ganhei uma vez no seu programa, né? Quero ganhar de novo.
1: Tá bom, minha querida.
2: Tenha uma boa tarde.
1: Pra você também, viu, Raimundinha? Todos os dias participando com a gente. É um prazer sempre, tá? Obrigada mesmo. É isso aí. Vamos aguardando que a qualquer momento, quem sabe, né? Quem sabe você pode ser a contemplada de hoje. Gê, boa tarde, minha querida. Chegando por aqui, tá todo mundo, me liga. não é a Dilma Brito que escolhe, não. Mas boa sorte a todos vocês. Gente, deixa eu trazer um recadinho aqui pra vocês. Olha, uma das maiores lendas da música country, o Alan Jackson, anunciou que fará seu último show marcando o encerramento de uma carreira histórica que atravessou gerações e conquistou milhões de admiradores em todo o mundo. Olha, pra quem não sabe, pra quem não se lembra quem é o Alan Jackson, dono dessa belíssima voz aqui, ó. Quem é que não se lembra, né? Olha só. Então, aos 67 anos, o cantor convive com uma doença. Charcot-Marie-Tooth. Eita, uma condição neurológica hereditária que afeta os nervos periféricos e compromete os movimentos. Que triste, né? Mesmo enfrentando desafios de saúde nos últimos anos, Alan Jackson continuou levando a sua música aos palcos e emocionando fãs com sua autenticidade e talento. Alan Jackson tem várias canções aí com trilhas sonoras de novelas brasileiras. Essa aí é uma delas, né? Dono de inúmeros sucessos aí que marcaram a música country. O artista construiu uma trajetória admirada por sua simplicidade, carisma e dedicação à música. Sua despedida dos palcos representa o fim de uma era para o gênero e deixa um legado que seguirá inspirando artistas e fãs por muitos anos. Tem essa aqui também, muito conhecida, ó. Muito bacana, olha só. E aí, com uma carreira repleta de conquistas, Alan Jackson se despede dos grandes shows, mas sua história permanecerá viva através de suas canções e da influência que exerceu na música mundial. E a gente torce bastante aqui pela recuperação desse grande astro. 3h30, daqui a pouquinho a gente registra mais participações, tá bom? E pra completar, a gente vai ouvir aqui uma música que o Alan Jackson gravou com o Leonardo, né? Tem outras versões também dessa linda canção. A gente vai ouvir agora com o Leonardo e também com o Alan Jackson. Meu grito de amor.

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5: E para fechar a semana, vai aí uma reflexão importante. Muitas vezes o motorista acelera, troca de faixa a todo momento e tenta ganhar segundos no trânsito, né? É, mas lá, no final da viagem, a diferença de tempo costuma ser mínima. O que aumenta de verdade é o estresse, o consumo de combustível e também o risco de acidentes. Então, planeje melhor os horários e dirija com mais tranquilidade. Quem conduz com calma, toma decisões melhores, preserva o carro e chega ao destino com muito mais segurança.

0: Já estamos por aqui, meus amores. Vocês que me fazem companhia nas tardes, né? Aqui da Nova Era FM, nosso muitíssimo obrigada. Faz questão de registrar a participação de cada um de vocês, tá bom? Muita gente participando aí, querendo ganhar um Pix hoje de R$300. Tomara, tomara que um de vocês leve. Tô torcendo mesmo. É, deixa eu atender aqui o nosso querido Willerman. Willerman, boa tarde.
1: Boa tarde, Dilma. Boa Dilma, tarde. Bota essa primeira música aí do Alan Jackson que você botou aí, por favor.
0: Ah, tá bom, já mando pra você.
1: Ofereço aqui pra todo mundo que tá aqui na 153 trabalhando.
0: Um abraço pra toda a galera aí. Toco sim, daqui a pouquinho vai pra você essa música maravilhosa, tá bom? Quem mais tá com a gente aqui? Deixa eu ver quem tá fazendo companhia pra Dilma Brito nessa tarde. Tiago? Oi, Tiago, tudo bem? Ah, tá na obra do Tiago, é o Luiz, né? Oi, me chamo Luiz, quero participar da promoção Drogaria Badia, te deixa mais saudável todos os dias. Toca a música Calcinha de Renda, ofereço pros funcionários aqui do Lindomar, aqui na obra do Tiago. Um abraço pra vocês aí, trabalhando, ouvindo a Nova Era, né? O pessoal da obra sempre com rádio ligado aí e a gente fica muito agradecido, tá? Um abraço pra você, Luiz, pro Tiago, pro Lindomar, toda a equipe aí. Bom trabalho. Daqui a pouquinho vai essa música aí pra vocês, ok? Quem mais tá com a gente aqui? Reginaldo, daqui a pouquinho sai a sua música. Já tá na ponta da agulha, viu? Antônio Gomes, tudo bem com você? Boa tarde, queria ouvir o sucesso com Zé Neto Cristiano. Eu ligo pra você. Daqui a pouco já vai pro ar. Vou mandar pra você, viu, Antônio? Obrigada pela participação, um abraço pra todos aí de Campo Norte. Fico muito feliz com a participação de vocês, tá? E vamos ficando ligados aí, atenção, a qualquer momento a equipe vai ligar pra um de vocês, viu? E já tendo aqui a música do Willerman, é isso? Deixa eu ver se essa música é o Willerman que pediu aqui. Essa é a do Reginaldo. Na sequência, os outros pedidos. Gente, faltando 12 para as 4. Ótima tarde.
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0: salva de palmas para o teu nome dele. 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Obrigado, meu irmãozinho. Deus abençoe você. Muito sucesso, tá?
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1: 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A seleção brasileira se encontra nesse momento na Filadélfia para a partida de logo mais às 21h30 contra a seleção do Haiti. O treinador Carlo Ancelotti conversou individualmente com cada um dos 11 jogadores que estarão começando a partida contra a seleção do Haiti. O Brasil deve entrar em campo com esta formação: Alisson no gol, Danilo, Marquinhos, Gabriel Magalhães e Douglas Santos, Casemiro, Bruno Guimarães e Lucas Paquetá ou Danilo Santos, Rafinha, Matheus Cunha e Vini Júnior. Brasil e Haiti se confrontarão hoje às 21h30 na Filadélfia pela segunda rodada da Série C da Copa do Mundo. Antes, às 7 da noite, Marrocos e Escócia jogam em Boston, também pelo Grupo C.
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1: 4 e 8.

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1: A Receita Federal vai adotar um novo modelo de CNPJ a partir de julho deste ano. A principal mudança é que o cadastro das empresas passará a ter letras e números, em vez de apenas números, como acontece hoje. A medida foi criada para ampliar a capacidade do sistema, já que o formato atual está próximo do limite de combinações possíveis. A alteração valerá apenas para os novos registros, como empresas recém-criadas, filiais, produtores rurais e profissionais liberais. Já quem possui CNPJ não precisa fazer nada. Os números atuais continuarão válidos normalmente. A Receita alerta que empresas e desenvolvedores de sistemas deverão adaptar programas e bancos de dados para reconhecer o novo formato. A mudança faz parte do processo de modernização tributária e da preparação para a implementação dos novos impostos previstos na reforma tributária.
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2: Tarde gostosa, hein? E estamos por aqui, juntinhos até as 5 da tarde. E olha, lembrando, gente, lembrando que amanhã tem o Circuito Goiano de Pesca, né? Aqui em Uruaçu, tá? Lago Serra da Mesa recebe aí mais uma etapa do Circuito Goiano de Pesca Esportiva, um dos eventos que integram também as comemorações dos 95 anos de Uruaçu. Além de reunir competidores e apaixonados pela pesca, o evento valoriza o turismo e destaca uma das maiores riquezas da nossa região, o Lago Serra da Mesa, né, que ocupa o primeiro lugar em volume de água entre todos os lagos artificiais do Brasil, tá? As inscrições serão realizadas mediante a doação de uma cesta básica. Uma realização aí da Prefeitura Municipal de Uruaçu. Tem gente aqui comigo fazendo companhia, deixa eu ver quem tá conosco, mandar um boa tarde aqui para o Baiano. Boa tarde, Baiano. Boa tarde, Ana Paula. Ana Paula, lá da Fazenda Crepúsculo, também está participando aí da promoção do Pix, né? Eu torcendo por vocês, hein, gente? Tô torcendo aí, fiquem ligados. A qualquer momento a equipe estará ligando aí para um de vocês, ok? E eu quero que vocês levem esse dinheiro, esse Pix aí. Ana Paula já teve uma oportunidade, deixou passar, né, Ana Paula? Eita, vou te contar, mas você não foi a única, não. E aí a gente fica torcendo. Vai que dá certo da próxima, não é mesmo? 4:11, bora de música, gente!
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0: Esse é o Thiaguinho, me chama do que quiser. Linda música, né? É a vez do ouvinte, agora 4 horas e 23 minutos. Lembrando que hoje tem Brasil em Campo. É isso mesmo, a partir das 21h30, vamos todos torcer com essa vibe positiva. Pra cima, vai que é sua, Brasil! Já já tem mais música, viu, gente? Se liga. Olha, Baiano, a sua menininha é muito bonitinha, viu? Ela é linda. Bonitinha não, ela é linda. Depois passa o nome dela aí, olha. Já tá virando aí uma garota propaganda. Maravilha, hein? Que linda. Parabéns.
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0: 4h25.

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9: É isso aí, a vez do ouvinte, já quase no finalzinho, hein? Eu quero mandar uma boa tarde especial aqui pra Paula Nayara. Boa tarde, Paula. Já tá aí no clima da Copa do Mundo, né? É, o meu palpite pra hoje, não sei não, em 3-0. vamos ver. A Paula Nayara que pede a música com Zé Neto Cristiano. Não diz que é carência. Obrigada, viu, minha querida? Ótimo final de semana pra você. Uma sexta-feira abençoada também, tá? Já eu toco sua música. Daqui a pouquinho tem o Território Sertanejo, muito modão. E fiquem ligados que a qualquer momento a equipe da Nova Era vai ligar pra um de vocês, hein? Já a equipe liga pra um de vocês. E vamos prosseguindo até as 5, faltando 15 minutinhos. 15 para 5, mas ainda tem músicas para rolar por aqui. Vamos que vamos, em clima de Copa. Zezé de Camargo, discutidas.
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0: Esse é o Vitor Fernandes com o João Gomes. Será que dá certo? Faltando um minuto para cinco, eu tô indo nessa, desejando a vocês um ótimo final de semana. Uma boa sorte para quem tá participando da promoção. É hoje, alguém vai levar R$300 no Pix. E também, vamos juntos. Vamos juntinho, boa sorte para nós, brasileiros, né? Brasil em campo. Vamos acreditar aí no Hexa. Super beijo, mandar um beijo aqui pra Sirlene Rodrigues, vem aí o Território Sertanejo e eu peço pro Joster tocar a sua música, tá bom, minha querida? Paula Nayara, vou encerrar com a sua aqui, ó, Zé Neto e Cristiano. Até segunda!
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conta do seu rádio. 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Eu sou o Joster, o Joster de

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0: Bora, bora, bora, bora, bora. Hoje é dia de Pix, hein? Hoje é dia de Pix, meus amores. Hoje é dia de Pix. Então é dia de você mandar mensagem no 62-3357-1549, 3357-1549, 3357-1549. Chama, chama, chama, chama, chama, chama, chama, chama, chama, chama, chama, chama no zap. Tem que mandar a palavrinha mágica, a palavrinha do sucesso, a palavra, a frasezinha do amor, né? 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Manda mensagem pra cá e espera a gente ligar pra você. 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Atendeu assim, ganhou Pix na hora! Você quer Pix, manda zap.

música boa. Chibatada nada mais é do que a música boa. Chibatada do Justinho nada mais é do que uma chibatada boa, música boa, pra fazer a cornaiada sofrer de verdade. É música pra fazer corno sofrer, porque todo castigo pra corno é pouco. Então bora trabalhar, porque eu nasci e foi bonito, não foi rico, não. Aí já começa esbagaiando, espatifando, esmigaiando o coraçãozinho, velho, machucado do Justinho, velho, falado. Essa é chibatada de verdade, né? 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
9: 5 e meia.

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1: Meus amores, minhas vidinhas, boa tarde. Justinho voltou. 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Meus amores. Vai mandando a sua mensagem, 62-3357-1549. 3357-1549. 3357-1549. Você vai mandando a sua mensagem no 62-3357-1549. 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Você manda mensagem, nós vamos ligar pra alguém daqui a pouquinho, meus amados. Já, meus amores, vamos ligar pra alguém. E esse alguém é você, eu tenho certeza disso. Manda sua mensagem.

0: mensagem. A Sirlene tá aqui participando. Olá, Sirlene, boa tarde. Tá tudo em paz? Tá tudo tranquilo, minha lindona? Como é que estão as coisas? Hoje nós vamos junto, hein, Sirlene?
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0: Ó, quase não chegou lá. Olá, boa tarde. Meu nome é Iraci, do Rancho da Preguiça. Que delícia esse nome, hein? Rancho da Preguiça. Esse deve ser o meu lugar preferido na vida. Rancho da Preguiça. 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Deu quase também, né? Essa aqui boa tarde, é a Iraci, lá do Rancho da Preguiça. Boa tarde para você, Iraci, e para todos que estão ouvindo a Nova Era aí com você. Boa tarde, boa tarde. Toca De Volta para Casa, com Zezé de Camargo e Luciano. Chama de Zezé não, que nós apela, viu, Gê? O nome dele é Mirosmar. O doutor Mirosmar, que ele é o doutor da música sertaneja. Doutor Mirosmar! Fala, Zezé, nós apela. Gê, beijo pra você. A Gê tá mandando aqui um beijo pra mim e pra Aline. Então, beijo pra você, Gê. Eu recebo o seu beijo e envio o seu beijo também a Aline. Para vocês duas, uma boa tarde. Tudo de bom para você. Erivaldo também participando aqui. Boa tarde, sou o Erivaldo, também lá do Rancho da Preguiça, né? Fazenda São João. 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Mandou certinho. Aí ele fala, solta uma moda aí, rumo a Goiânia. Daqui a pouquinho. Vai mandando aí, gente. Vai mandando sua mensagem. 62-3357-1549. 62-3357-1549. 62-3357-1549.

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9: 5h53, boa tarde, vai mandando sua mensagem aí, 3357-1549, hoje é dia de pique, sim!

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3: 6:05, boa noite.
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6: E uma cultura que vem chamando a atenção no campo é o gergelim. Utilizado na indústria alimentícia e muito procurado por mercados internacionais, o produto tem ganhado espaço principalmente em regiões do Centro-Oeste. Nos últimos anos, o Brasil tem aumentado a área plantada e também as exportações. Para muitos produtores, o gergelim tem sido uma alternativa interessante para diversificar a produção e aproveitar janelas entre outras culturas. O crescimento da demanda internacional mostra que o produto ainda tem muito espaço para o avanço.
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3: Oi, meus amores, boa noite, tamo de volta. Ó, daqui a pouquinho, já o Justin vai ligar pra alguém, valendo Pix. Você quer um Pix? Quer um Pix? Manda o WhatsApp, 62-3357-1549, 3357-1549. Manda sua mensagem, manda o seu alô, manda o seu boa noite. E ganha o Pix. Daqui a pouquinho nós vamos ligar pra alguém, hein? E se for você? Já pensou? Passar o final de semana com o Pix? Você quer? Rapaz, organiza. Manda mensagem. Deixa eu mandar uma boa noite pro pessoal lá do Morenta. Supermercado Morenta. Boa noite pra vocês aí, gente. Bom trabalho, hein? Tudo de bom pra vocês. Obrigado pela audiência aí. Então, na escuta da Nova Era, curtindo os modão bom. Tudo de bom pra vocês. Alô, Benedito Leal. Benedito Leal tá aqui, ó. Drogaria Badia, que te deixa mais saudável todo dia. Valeu, Dito Leal. Boa noite pra você. 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Maria Alves. Valeu, Maria Alves. Alípio, tá sumidão, hein, Alípio? Sumiu, Alípio. Obrigado. Liga pra mim, quero ganhar o Pix. Valeu, Alípio. Paulinha Nayara, minha gata. Que eu fiz com você, minha gata? Foge de mim, não. Foge de mim não, que o Justinho fica tristinho, largado, abandonado, chorando. Aí ela fala aqui, boa noite, meu gatão.

0: uma sexta-feira, que sua sexta-feira seja abençoada. Toca pra nós, Mirosmar, minha vida. Um cheiro pra você, minha gatona. Paulinha, deixa eu falar pra você. Você não some, não! Cola em mim, Paulinha. Boa tarde, meu nome é Oscar. Grande abraço a todos. 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Valeu, grande Oscar. Obrigado aí pela participação, Oscarzão. Bom, aqui o pessoal do Moreto já mandei. Ana Paula tá aqui mandando oi, mandando boa noite. Valeu, Ana Paula. Isadora também tá participando. Oi, Isadora. Boa noite pra você também, Isadora. Deus abençoe, minha linda Isadora.
1: Boa noite, ouvintes da Nova Era FM. Aqui é o Jonas Alves, na Fazenda Santa Luzia.
0: Que fazendo?
1: É do Pico, Drogaria Badia, que deixa mais saudável todos os dias. Manda uma música pra nós aí, que o Parada Dura, Barco de Papel. Já, obrigado.
0: O produção, eu não entendi o nome dele.
1: Boa noite, ouvintes da Nova Era FM, que é o Jonas Alves, na Fazenda Santa Luzia.
0: Jonas!
1: Quero participar do Pico, Drogaria Badia, que deixa mais saudável todos os dias. Manda uma música pra nós aí, que o Parada Dura, Barco de Papel.
0: Barco de Papel é boa, hein? Barco de Papel é boa. Eu gosto demais de Barco de Papel. São tantas coisas, só nós sabemos o que envolve o sentimento. O nosso amor está marcado, mas eu tento. Ai, ai, ai! Ui, ui, ui! Sou do céu! Boa noite, minhas joinhas! 6h35, agora, Uruaçu vem a falada!

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5: Tem Doutor Mirosmar nesse próximo bloco agora, tá, gente?
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2: 77. 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
2: 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Cola. Ó, já vamos ligar, hein? Já tem aquele pix. Aquele pix maroto. Aquele pix que você não tava esperando ou tá esperando, sei lá. Bom, o importante é que vai ter pix. Isso é que é o bom pra você saber, viu? Daqui a pouquinho tem pix. Vamos ligar pra alguém na promoção da Drogaria Badia. Você manda mensagem pra cá com a frase, né? Drogaria Badia que te deixa mais saudável todo dia. Drogaria Badia que te deixa mais saudável todo dia. Boa noite, hoje eu quero participar do sorteio. Drogaria Badia que te deixa mais saudável todo dia. Volta Helena. De Jerusalém. Oi, Volta Helena. Boa noite. Bom final de semana pra você aí. Empolgada pra torcer pro Brasil hoje, Volta Helena? Você não vai torcer nada. Tá mais esperando é o Pix mesmo. Ai, Volta Helena, boa noite pra você. Deus abençoe, tá? Drogaria Badia que te deixa mais saudável todo dia. Agnello Rodrigues. Alô, Agnelão. Bom ou não? E junto com o Agnello, né? Vem o Gustavo Souza, que tá participando aqui também, dizendo Drogaria Badia, a que te deixa mais saudável todo dia. Gustavo de Souza Araújo. O Marcos, o Marquinhos Vinícius, também tá participando aqui. Drogaria Badia, que te deixa mais saudável todo dia. Quem mais? Rayane Gonçalves, sextou, ela tá falando aqui. Olá, boa noite. Quero pedir uma música. Búfalo de Marajó.
4: É o búfalo de Marajó. 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Nananana.
2: Manda 007. Drogaria Badia que te deixa mais saudável todos os dias. Sextou. É a Rayane Gonçalves que tá mandando mensagem aqui. Valeu, Rayane. Boa noite pra você. Bom final de semana. Tá bonitona aqui no retrato. Pronta pra assistir o jogo da seleção, né? Valeu. Dorivan Moura. Drogaria Badia que te deixa mais saudável todo dia. Tá concorrendo. Fernanda aqui, ó. Mandou o retrato aqui. Vídeo. Mandou vídeo. Para aí, produção. Tem vídeo daqui da Fernanda. Quer ver? Eu duvido se a Fernanda já não tiver destramelado uma. Junta ela e aquele marido dela, o Gilberto. Vou falar pro senhor. Ô casal que bebe e faz menino. Sou do céu. Cê tá doido? Aí, ela mandou aqui, ó o tanto de carne, o churrasco lá tá pesado, ó. Tem uns negócios de frango aqui, tem uma carninha de porco aqui, tô vendo a picanha aqui, umas manteiguinhas aqui diferentes, aí tem o biscoito aqui também, mas o biscoito não serve pra nós com cerveja, né? A cervejinha tá na mão dela. E aí ela manda aqui também, ó, um limãozinho, uns negocinhos aqui embaixo do limão, que eu não sei o que que é, mas tá bom, hein? Só do céu! E a boca virou um corvo de novo aqui. Essa Fernanda não é fraca, não. Preparadinha pro jogão da Seleção Brasileira de Futebol. Seleção Brasileira de Futebol daqui a pouquinho.
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2: 7h29. Ouvir a Nova Era é bom demais, né, meu povo? Território Sertanejo da Nova Era. Oi. 7h30. Já vamos ligar pro povo. Daqui a pouquinho também tem Seleção Brasileira de Futebol. Brasil, se o Brasil inventar de jogar ruim hoje e empatar, o trem vai escangalhar. Meu Deus do céu. Quem torce mesmo de verdade? Quem torce mesmo de verdade na dessa? Tá passando ruim, hein? Já nós vamos ligar pra alguém, hein? Lá da promoção do Pix, daqui a pouquinho. Fernando tá aqui, Drogaria Badia, que te deixa mais saudável todo dia. Manda um oi pro Gilberto Lindão. Aí, Gilberto, tá com as moral com a mulher, hein? Gilberto é meu gatão. Meu princeso. Minha joinha, Gilberto. Aí, a Fernanda mandou uma foto dele. Quem é que tem mais lindo? Olha que tem mais lindo do mundo. Ai, ai, ai. Como é que é o nome de sua cunhada, ô Fernanda? Fala o nome da mulher aí, mano. É pra Leide e pro Gilson. Tá bom. Ana Paula também tá aqui derramando, né, Ana Paula? Gatão, me chamando de gatão, ligando, eu não posso entender, Ana Paula! Minha gata linda! Stephanie também, tá lá na Fernanda. Alô, meu povo! A Exilda também tá aqui mandando mensagem. Boa noite, Exilda, você tá boa? Drogaria Badia te deixa mais saudável todos os dias. Quero ganhar esse Pix. Me chamo Exilda. Valeu, Exilda. Boa noite pra você, minha lindona. Ó, quem tá mandando mensagem aqui, rapaz. Dilma Brito. Minha coleguinha de trabalho. Dilma Brito. Olha aqui, ela tá. Tô te ouvindo aqui no lago. Demora ligar pra esse povo, não. Eu fico com ansiedade por esses ouvintes. Boa noite, Dilma. Tudo de bom pra você, pra sua esposa aí. Tá na beira do lago descansando. Merece, né, gente? Chega lá agora, sexta-feira, voltar aqui na cidade. Só segunda-feira, se Deus abençoar, né, Dilma? Bom descanso pra vocês aí. Deus abençoa, tá? Vocês merecem todo descanso, toda paz do mundo. Deus abençoa. Obrigado pela participação, viu, Dilma? Já nós vamos ligar pra alguém aqui. Drogaria Badia te deixa mais saudável todos os dias. Tiago Souza, grande Tiago. Boa noite, Tiagão. Você tá bom, né, Tiago? Raimundinha, olha, a Raimundinha já foi contemplada aqui na promoção do Pix, né? Raimundinha, ela tá dizendo que a Drogaria Badia te deixa mais saudável todos os dias. Raimunda Mesquita, lá do... na Rua Ceará, número 5. Ela passa o endereço completo. Ei, Raimundinha danadinha. Wesley Alves, gostaria de participar da promoção? Drogaria Badia te deixa mais saudável todos os dias. Valeu, Wesley, obrigado pela participação também. Tudo de bom pra você. Vai mandando mensagem, meu povo. 62-3357-1549, 3357-1549, 3357-1549. Já nós vamos ligar, pra alguém. É Pix, meu bebê. É Pix, minha joinha!

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10: 7:56. Ouvir a Nova Era é bom demais. Boa noite, meus amores.
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10: Território Sertanejo aqui da Nova Era, boa noite, obrigado pela audiência, obrigado pela companhia, obrigado pela sintonia. Daqui a pouquinho tem Pix pra você lá da Drogaria Badia. Já já nós vamos dar o Pix, já já nós vamos ligar pra alguém, né? E essa pessoa tem que atender com Drogaria Badia, a que te deixa mais saudável todo dia. É isso aí, daqui a pouquinho, viu? Oi, Gilbertão! Tá mandando a mensagem aqui, ó. Cheguei chegando. Esse povo hoje está preparado demais pra assistir jogo, moço. Sou do céu, olha só baciada de carne aqui. Eu tô vendo três, fora a linguiça aqui, que tem daqui de fora. Caixa de cerveja, eu vou falar pra você, hein. Uma, duas, três, aí pra você ver. A minha é essa de baixo aqui, viu, ô Gilberto? Minha preferência. Eu dou preferência pra essa de baixo aqui, ó. Essa douradinha com vermelho. Chega o chore, minha boca vira um corvo. Reginaldo também gosta. Marquinho, diz que aqui, ó, hoje eu ganho. Não é possível, seu lindão. Ô, meu lindão, é possível sim. Amo firme. Aí ele tá falando aqui, ó, Chico Rei Paraná, amo. Eu também gosto mais de Chico Rei Paraná. Chega o chore por causa de Chico Rei Paraná. Meu Deus, é bom demais, né? Chico Rei Paraná, os trem-mió que tem. Nem trem melhor do que isso, não. E olha que esbagai a goela. Ave Maria. Solta aquela, DJ. Boa noite, Erivaldo. Lá no Rancho Preguiça. Aí, ó, eu falo pra vocês. Tem nome melhor do que um rancho chamado Rancho Preguiça? Não tem, né? Tá o Erivaldo lá do Rancho Preguiça. Iraci também lá do Rancho Preguiça. Povo do Rancho Preguiça. Vamos tá tudo junto aí. A Ana Paula tá aqui mandando 720 mil Drogaria Badia, a que te deixa mais saudável todo dia. Drogaria Badia que deixa mais saudável todo dia. Ela vai falando. Lembrando que nós ligamos pra Ana Paula, viu? E ela não ganhou. Você acredita no trem desse? Ei, Ana Paula! Fernando, cadê? Quero Pix! Aí mandou o retrato aqui, destramelando uma, tomando uma. Vocês não é fraco, não! E hoje era meu sonho tomar uma, viu, gente? Assistindo o jogo da seleção. Mas se for tomar, tem que ser bem de levinho. Amanhã tem serviço, é de madrugada, cedo, né? Tá da pescaria aí que o povo inventou, rapaz. Tava de campeonato da pescaria. E o povo saia de madrugada pra pescar. Tava pescador e bicho sem noção também, né? Vamos sair mais tarde um pouquinho, gente? Não, 7 horas. E que hora que eu tenho que estar lá? 5 da manhã, meu Deus do céu. Mas vamos com Deus, vamos com fé, vamos com garra, vamos com determinação. Quer fazer dose dupla de Christian Ralph agora, viu, produção? Dose dupla de Christian Ralph, que daqui a...

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3: 8h26. 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

0: Acompanhar esse é o território sertanejo.
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0: Marquinho tá aqui mandando uma mensagem.
2: Ei, Justinho, vou te falar, viu? Trem bom é coisa boa. Quem
0: é verdade.
2: Foi no show do Paraná ou não conhece, vá.
0: É verdade.
2: Que vale a pena. A abertura do show dele é lindo, o show dele é lindo.
0: Sensacional.
2: Até o fim. Trembão é coisa boa. Ele abre com aquela música Canarinho.
0: Sou aquele Canarinho.
2: Quem nunca viu ou nunca foi, coloca no YouTube. A abertura do show do Paraná.
0: É verdade,
2: é
0: Marcos.
2: Show.
0: É verdade, Marcos. Eu vou te falar um negócio. É porque tem muita gente que não conhece, não sabe o que, que é. É um trem de doido. Eu já fui em vários shows, tanto Chico Rei Paraná como dele sozinho também. Agora, o seguinte. O trem é bom demais da conta. Aí tem que estramelar umas 65. Eu concordo com você em tudo que você falou.
2: Ei, Justinho, vou te falar, viu? O trem bom é coisa boa. Quem foi no show do Paraná ou não conhece, vá. Que vale a pena. A abertura do show dele é lindo. O show dele é lindo do início até o fim. Trembão é coisa boa. Ele abre com aquela música Canarinho. Abre as coxilhas com o canário lá no fundo cantando.
0: É verdade, eu acabei fechando aqui antes do Marquinhos terminar. Né?
2: Quem nunca viu ou nunca foi, coloca no YouTube, a abertura do show do Paraná. É lindo o show.
0: Gente, Paraná é o trem mais top do mundo. Quando era Chico Rei Paraná, era bom também. E continua sendo bom também. Eu concordo em número, gênero e grau. É 8h28.
3: No ralo até agora, manda uma música aí pra mim aí do Felipe Falcão aí. Nova Era FM, é o maluco doido.
0: Esse é o baiano tá virado.
4: Dizem que eu sou filha do baiano, será?
0: Será?
4: Será? Dizem que meu pai aluga mesa, será?
5: Como será?
0: Fazendo a propaganda, o baiano colocou a menina dele pra fazer a propaganda pra ele, né? Que legal, baiano. Bom demais, velho. Tô aproveitando a presença da menina bonita, né? A filha dele, pra fazer propaganda pra ele. Parabéns, baiano. Parabéns. Meus amores. São 8h29. Eu vou dizer que já é 8h30. Aí eu vou fazer o seguinte. Eu já vou ligar pra alguém aqui.

0: Cadê o trem? Agora que é a hora, agora que é o momento. Vamos ver aqui. Tá certinho. Tá PPP, tá papapá, tá PPP, tá papapá. Ou é aqui? Vamos tocar a música aqui, deixa eu achar a linha aqui primeiro, né, gente? Pera aí, calma lá, vamos ligar pra alguém agora.
1: Você deve estar se perguntando.

Beleza, agora são 8 horas 33 minutos, 8h33 no Uruaçu, velho, falado. Agora sim nós vamos ligar pra alguém aqui, né? Agora tá ok, já tem a pessoa sorteada, viu, meus amores? Já está sorteada, nós vamos tentar a ligação, vocês sabem que liga 3 vezes, você sabe que liga, não liga de WhatsApp, nós vamos ligar no telefone de verdade, tá? Na linha normal, não é no WhatsApp. Aí tem gente que fala assim, nossa, mas eu só recebo WhatsApp, mas são as regras aqui, tá bom? Outro dia a gente ligou pra uma moça, a moça tava na fazenda, lá só dá sinal de internet, não dá o sinal da rede, né? Da rede móvel, só dá o sinal de internet, aí a gente não conseguiu falar com a moça. Mas enfim, bora lá, né? O número já está aqui em minhas mãos, e eu vou tentar a ligação agora. Peguei, deu linha, então vamos lá, 062, é 062 mesmo, né? Então tá, 9, aguarda. Bora ver se vai chamar. Bora ver.

Cái caiu a linha, vamos tentar de novo. Nós somos insistentes. Tem dessa não, mas tenta de novo. Vai lá.

0: Nem vai completar, gente?
1: Silêncio.
0: Completa imundiça!

não, viu? Eu tô achando... Eu sei não, eu vou tentar a última vez. Eu tô achando que essa pessoa tá atendendo e não tá falando o trem certinho. Vou tentar a última vez agora, viu, gente? Vamos lá. Tá. Vamos embora lá.

0: Não pode dizer alô, hein? Ó, bora lá. Bora lá. Ó, pip, chamou. Chamou. Chamou uma, chamou duas. Chamou três. Agora chamou.
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0: Será que vai valer, produção?
1: Claro que vai.
0: Você falou meio engasgaiado. Você falou meio engasgaiado. Repita, repita.
1: É porque a internet tá ruim.
0: A internet.
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0: 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Quem tá falando?
1: Eclesiana.
0: Como?
1: Eclesiana.
0: Deixa eu ver se é o C mesmo aqui, Eclesiana. E C L E S I A N A.
1: Eclesiana Aires.
0: E de onde você é?
1: Eu tô aqui no condomínio Beira do Lago.
0: Condomínio à Beira do Lago? Como é que é o nome do condomínio aí?
1: É condomínio Grande Lago, aqui onde era do pessoal do Lourenço.
0: Ah, beleza, bom demais, véi. Então tá, é. Tá tudo aqui junto. Então parabéns, menina, você ganhou um Pix de R$300.
1: É mesmo? Eu tô nem acreditando.
0: Ó, eu vou te falar um negócio. Nossa produção irá entrar em contato com você pra Abadia fazer o Pix pro você lá da Drogaria Abadia, tá? Parabéns! Continue. Parabéns. Não, eu não tô ligando pela internet, não. Parabéns, continue ligada na nova era, tá? Tudo de bom, Deus abençoe. Ela não tá ouvindo direito.
1: Amém, obrigado.
0: Tchau. Ganhou, a mulher ganhou. Tchau, gente, com Deus! Eu vou embora assistir o jogo também. Vocês fiquem com Deus. A mulher ganhou trezentão. Vai passar o final de semana feliz da vida. Tchau, gente!

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0: Está no ar a Voz do Brasil. As notícias do governo federal que movimentaram o país no dia de hoje.
1: Olá, boa noite.
2: Boa noite para você que nos acompanha em todo o país.
1: Sexta-feira, 19 de junho de 2026.
2: Vamos ao destaque do dia: redução do analfabetismo.
1: Pela primeira vez na história, a população com mais de 15 anos que não sabe ler e escrever é menor que 5%.
2: Metade do total de analfabetos é idosa, sendo que também pela primeira vez há menos mulheres que homens nessa condição. Gabriela Noronha.
3: Para fortalecer a educação de jovens e adultos e combater o analfabetismo no Brasil, em 2024 o MEC lançou um pacto nacional que aumenta as vagas nessa modalidade de ensino nos sistemas públicos.
1: E ainda, em Minas Gerais, presidente Lula anuncia investimentos em hospital de referência para o tratamento de câncer em Belo Horizonte.
2: E em novo hospital universitário de São João del Rei, para atendimento de média e alta complexidade, que vai beneficiar 54 municípios.
1: Você vai ouvir também combate às apostas ilegais.
2: Decreto assinado pelo presidente Lula vai permitir bloqueio de bens das bets irregulares e destinação do dinheiro para o Fundo de Segurança Pública. Graziele Bezerra.
4: Segundo o Ministério da Justiça e Segurança Pública, ao todo, 25 milhões de brasileiros apostam nessas plataformas, sendo que um a cada quatro deles aposta todos os dias.
1: Hoje, na apresentação da Voz do Brasil, eu, Mariana Jungmann e Luciano Seixas.
2: E acompanhe a gente ao vivo, acesse radiogov.ebc.com.br ou o canal Gov na sua TV aberta.
1: A taxa de analfabetismo no Brasil caiu para menos de 5%, a menor da série histórica.
2: O índice de pessoas que não sabem ler e escrever é maior entre os idosos com mais de 60 anos.
1: Políticas como o Pacto Nacional para a Educação de Jovens e Adultos vêm ajudando a reduzir ainda mais essa taxa no Brasil.
3: Na mesa, cadernos e lápis. No coração, sonhos que resolveram sair da gaveta. Aos 61 anos, a cearense Maria do Socorro não perde uma aula no Centro de Educação de Jovens e Adultos no Distrito Federal. Ela teve que trabalhar desde